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8: 98.

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1: 9:21.
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4: Nove e trinta e dois.
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3: 9h44.
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7: 9:55.
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2: E na sua terça-feira tá começando por aqui mais um Violada Sertaneja. E aí, gente boa? Semana já começou a ganhar ritmo, hein? E depois da correria de ontem, a terça costuma ser aquele dia que a gente começa a colocar os projetos em ordem, né? Encara os compromissos e segue construindo passo a passo tudo aquilo que deseja alcançar. Enquanto a vida segue seu curso, a música continua sendo nossa grande companheira, nos acompanhando no trabalho, nas viagens, nos momentos de descanso e também nas lembranças que a gente carrega ao longo da vida. Bora a partir de agora no nosso Violada abrir espaço para grandes sucessos da nossa música sertaneja, aquelas canções que marcaram época e histórias que continuam emocionando o nosso público. Bora começar?
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2: E a gente abre o programa de hoje com uma das músicas mais importantes da história da música brasileira, Asa Branca, composta por Luiz Gonzaga e Humberto Teixeira lá em 1947. Ultrapassou as fronteiras do Nordeste e tornou-se um verdadeiro símbolo da música popular brasileira. E ao longo das décadas aí, recebeu centenas de gravações, inclusive de artistas sertanejos como Sérgio Reis. Muita gente conhece a letra de cor até hoje, né? Bora matar a saudade com ela?
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0: Milionário José Rico, Corpo e Alma, pra gente abrir as primeiras de hoje por aqui. Você sabe que muda os tempos, muda os artistas, só que tem canções que continuam emocionando exatamente da mesma maneira, né? Vamos fazer uma pausa e daqui a pouquinho a gente já volta com mais.
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2: 6:32.
3: Olá, meu amigo, minha amiga, tudo certinho por aí? Tudo na paz? Que beleza, hein? Por aqui também segue tudo tranquilo, graças a Deus, por isso estamos chegando mais uma vez, né, na sua casa, no seu trabalho, onde você estiver, trazendo para você, para todos que estão por aí, mais uma nova edição do programa O Homem e a Terra. Conversamos com você nesta terça-feira, quando a lua passa para a fase minguante às 16h30, 7 de julho de 2026, dia do chocolate. Começamos aqui falando com você, agricultora, que lida com a criação de gado de leite na região de União da Vitória, né? Aí na região centro-sul do estado. É o seguinte, hein? Agora no próximo dia 27 deste mês de julho, acontece em Bituruna, lá pertinho de União da Vitória, né? Acontece lá o Encontro das Amigas do Leite. O evento começa às 8 da manhã, vai até o finalzinho da tarde, com várias atividades, com destaque para duas palestras técnicas, né? Uma delas que vai mostrar de que forma o desenvolvimento da biotecnologia está ajudando a melhorar a qualidade da silagem de milho, e a outra que vai explicar como as mudanças climáticas podem afetar o desenvolvimento da pecuária de leite. Você que ficou interessada nesse Encontro das Amigas do Leite, que acontece no dia 27 deste mês de julho, em Bituruna, pode saber mais e até fazer a sua inscrição, né? Ligando para o telefone, anote aí o telefone, 42, que é o código DDD, e o número 3553-1164. Repito, né? 42 o DDD e o número 3553-1164. Então você liga e pede para falar com a Juliana, né, que é a extensionista responsável pela coordenação deste evento.

0: De quarta a sexta-feira, de 15 a 17, né, acontece em Sabaldi, lá perto de Apucarana, a 31ª edição da Expotécnica, né, evento que vai apresentar para o visitante vários espaços, né, com demonstração aí de tecnologias que pode ajudar você, agricultor familiar, né, a melhorar a renda aí obtida com seu trabalho no sítio. Uma dessas unidades didáticas é o Circuito da Psicultura, que a gente, né, que você vai conhecer melhor agora, nessa conversa que a gente vai ter com o extensionista Clóvis René Glazer, ele que trabalha lá na região, né? Tudo bem, tudo certinho com você, Clóvis?
1: Aqui tudo bem, graças a Deus, amor.
0: Então, o que este espaço, que é coordenado aí por você, vai apresentar para o visitante da Expotécnica?
1: O produtor vai encontrar ali, além da equipe do IDEA preparada para atender ele, tirar todas as dúvidas dele, nós teremos junto conosco ali parceiros, né, que trabalham no dia a dia também, que fornecem insumos para que os produtores consigam obter sucesso na atividade, né. Então ali também nós teremos materiais informativos, técnicos preparados pela equipe, para o produtor saber o que ele precisa conhecer antes de iniciar a psicultura, o que ele precisa estudar, o que ele precisa ter na propriedade, o que ele precisa encontrar, como comercializar, né? E depois também, para quem já está na atividade, nós temos ali bastante informações, materiais técnicos de manejo de inverno, os manejos que a época em que nós estamos agora, a estação, né? Também os manejos nutricionais durante o ano, durante todo o ano, o que muda, o que não muda, os manejos de qualidade de água, tudo isso vai ser abordado dentro desse espaço.
0: Clóvis, e essas informações aí todas serão repassadas somente através aí de conversa, de palestras, ou tem alguma demonstração prática também?
1: Também vai ter ali muita coisa prática também, né? Então hoje, com o advento da internet, os produtores encontram bastante informação sobre criação de tilápias em tanques elevados, né? Criação de piscicultura em tanque elevado. Nós vamos ter ali um tanque elevado com a demonstração, com equipamento de soprador e alguns outros equipamentos para demonstrar o que acontece na prática, né? Também tem no espaço da piscicultura, nós temos um tanque, um viveiro escavado, lonado, tá? Onde ele vai estar funcionando com um sistema de RAS, de recirculação. É um sistema avançado, novo. Nós vamos estar ali colocando esse sistema, demonstrando para os produtores o que é preciso ter para poder fazer esse sistema funcionar na propriedade, até onde ele pode ir com esse sistema, o que esse sistema proporciona de retorno para ele, né? O pessoal às vezes vê isso muito na internet, conhece, vê daqui, diz dali, ouve falar, mas não conhece na prática, né? E ali a gente vai conseguir mostrar na prática os equipamentos necessários, aquilo que é preciso para poder implementar um sistema desse, e também vai ter as informações econômicas, né? Se esse sistema dá retorno ou não, né? Que é normalmente aquilo que é o ouro escondido que o pessoal não conhece aí nas fontes que eles têm normalmente.
0: E como é esse tanque elevado que pela primeira vez eu ouço falar dele?
1: Esse tanque elevado que nós vamos mostrar é aquele tanque circular, ele é formado com a membrana PAD, né, ou uma geomembrana, e ele é utilizado uma estrutura em volta ali com palanques ou estrutura de alumínio e telas para poder dar sustentação para ele, né. Então esse tanque ele é elevado acima do solo, cheio com água por cima, e você faz a criação acima do solo sem precisar de escavação, né? Só precisa apenas fazer ali uma preparação do terreno, uma terraplanagem, né? Alguma questão assim para poder fazer também a drenagem correta, né? Com fundo. Esses tanques são os diferenciados que o pessoal vai encontrar lá também.
0: E qual a vantagem desse sistema de criação?
1: Nesse sistema, Amarildo, ele é um sistema que ele ainda não é uma realidade economicamente viável para engorda no Paraná, então, no momento, né? Mas ele é um sistema que se prevê aí futuro aí para a produção de engorda. Ele pode vir a se tornar aí um sistema interessante devido, né, às suas características sustentáveis, então, de renovação e tudo mais. Então, as principais vantagens, né? Também a questão do tamanho dele, que pode ser adaptado a qualquer pequeno espaço na propriedade, principalmente para produção, para autoconsumo, e alguma comercialização de excedente, algum mercado um pouco diferenciado, onde o produtor consegue colocar maior valor na venda, né? Ele acaba sendo interessante. É por isso que esse sistema vai ser mostrado ali para as pequenas propriedades, o produtor ter ali algo para autoconsumo e às vezes para um comércio diferenciado, onde ele consegue uma valorização maior do produto.
0: Valeu, Clóvis, muito obrigado por falar com a gente, por atender esta nossa ligação. Forte abraço, bom evento, né, para todos vocês na próxima semana e até um outro dia.
1: Obrigado, Maurício. Igualmente, esperamos vocês na Expotécnica com a gente.
0: Falamos aí com o zootecnista Clóvis Glazer, né, que falou do Circuito de Psicultura, espaço dentro da Expotécnica, né, que vai apresentar para os produtores visitantes tecnologias que podem ajudar a melhorar o resultado produtivo, né, também econômico da criação de peixes. Expotécnica, que acontece agora na próxima semana, entre os dias 15 e 17, em Sabáudia, né, lá na propriedade da família do agricultor Cláudio Vicente D'Agostini. Você que ficou interessado pode saber mais sobre este evento, também sobre outros, né, programados para esses 3 dias aí de Expotécnica, ligando para o telefone, anote aí, 43-3420-4100. Repito, 43 o código DDD e o número 3420-4100. Para você que gosta de participar das caminhadas na natureza, eu conto que agora, neste próximo domingo, 12 de julho, teremos aí o Circuito Caminhos de Água Boa, no município de Paissandu, com saída marcada para as 7 da manhã da comunidade Água Boa, lá de Paissandu, né? Bom, sobrando esse tempinho aí, eu aproveito também para lembrar que agora, na próxima sexta-feira, dia 10, teremos em Toledo um evento técnico com palestras aí que vão explicar como fazer a regularização ambiental de uma criação de peixes e também orientar sobre a construção de viveiros, né? É para produtores, técnicos e trabalhadores, né, do serviço público, gestores públicos. Para saber mais e também fazer a sua inscrição, que é gratuita nessa inscrição, é só ligar para o telefone, anote 41 o código DDD e o número 99289-4031. Repito, né? 41 o DDD e o número 99289-4031. Então, esta reunião técnica acontece no período da tarde, né? Na sexta-feira agora que vem, no auditório do Centro de Eventos da cidade de Toledo. Bom, era esse, né, o recado que a gente tinha para hoje. Vamos ficando por aqui, desejando a todos vocês uma ótima terça-feira e até amanhã, quando estaremos aqui mais uma vez, né, nesta mesma emissora, neste mesmo horário, para conversar com você, né, trazer para você, aí para sua família também, mais uma nova edição do programa O Homem e a Terra. Forte abraço para todo mundo, fiquem com Deus e até lá.
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2: 6h44.
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4: Estamos de volta, ótima terça-feira. O nosso Violada continua agora com um clássico, né? Já foi gravado aí por inúmeros artistas, Dama de Vermelho, que nasceu da inspiração dos compositores Aldo Benatti e Jeca Mineiro, e se tornou uma das músicas mais populares da nossa música raiz.

0: Obra Divina é o peão Carreira e Zé Paulo para fechar mais uma sequência. Espaço para tradição, romantismo e para as histórias da vida simples, né? Para aquelas canções que falam direto ao nosso coração. Vamos tomar uma aguinha e daqui a pouquinho a gente continua.
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2: 6:57.
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7: 7-1.
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9: Alô, alô, turma do campo e da cidade. Que bom ter você aqui com a gente, sintonizado no Agronejo, o programa que te deixa por dentro de tudo que rola no universo do agronegócio. Eu sou Lineu Silva e é um prazer enorme dividir essa primeira parte com você, trazendo as informações mais quentes e relevantes.
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9: E já de cara, vamos falar de um assunto que impacta diretamente a mesa do brasileiro e o bolso do produtor rural. A safra de trigo aqui no Brasil em 2026 deve enfrentar um cenário bem complicado, viu?
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9: Especialistas já apontam para uma das maiores retrações dos últimos anos. E sabe o que está por trás disso? Vários fatores. A gente tem a influência do fenômeno El Niño, que sempre traz preocupações climáticas. E também a alta nos custos de produção, que pesam bastante no orçamento do agricultor. Além disso, os preços do trigo, que andam pouco atrativos no mercado, acabam desestimulando o plantio em várias regiões do país. É uma combinação que gera incerteza para o setor. E o resultado é que muitos produtores estão repensando o investimento na cultura. Uma situação que merece nossa atenção constante, acompanhando de perto os desdobramentos.
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9: Mas a gente segue de olho, trazendo todos os detalhes para você. Por enquanto, essa primeira parte do Agronejo fica por aqui. Daqui a pouco tem mais, não saia daí.
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10: Nosso programa tá de volta agora com boa música, com Coro de Boi, composta por Palmeira e Ted Vieira lá no início dos anos 60 e tornou-se uma das canções mais marcantes da nossa música sertaneja. Sua mensagem sobre família, respeito aos pais e gratidão continua atual, viu? É como se fosse escrita hoje.
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12: Terça-feira, 7 de julho de 2026. O Exército informou ao STF que transferiu para a Polícia Federal o arsenal do ex-presidente Jair Bolsonaro, que estava sob sua guarda. A Corporação Militar contestou, no entanto, a versão da defesa e revelou que duas das 8 armas listadas pelos advogados não estavam no quartel. O ofício enviado ao ministro Alexandre de Moraes aponta o sumiço de uma espingarda e de uma pistola Glock. Após a manifestação do Exército, a defesa de Bolsonaro mudou a versão e alegou que a espingarda foi um presente que nunca saiu de uma importadora do Rio Grande do Sul, mas não se pronunciou.

0: Hospital do Coração em São Paulo. Segundo a unidade de saúde, o escritor tem diagnóstico de insuficiência renal crônica há 3 anos e apresenta histórico de hospitalizações em virtude de infecções recorrentes do trato urinário. O boletim não detalha a data de internação nem o estado clínico do paciente. O hospital informou apenas que Benedito Rui Barbosa permanece sob cuidados médicos. Mais de 2 milhões de soldados russos e ucranianos foram mortos ou feridos nos 4 anos da guerra entre os dois países. A informação consta em um levantamento publicado pelo Centro de Estudos Estratégicos e Internacionais, baseado em Washington. Segundo o material, a Rússia sofreu as maiores perdas, com 1 milhão e 400 mil militares mortos ou feridos desde fevereiro de 2022. Já as forças ucranianas tiveram até 625 mil baixas. No horário de Brasília, 7:05.
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4: Nosso programa está de volta agora com boa música, com Coro de Boi, composta por Palmeira e Ted Vieira lá no início dos anos 60 e tornou-se uma das canções mais marcantes da nossa música sertaneja. Sua mensagem sobre família, respeito aos pais e gratidão continua atual, viu? É como se fosse escrita hoje.
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0: melhor da música sertaneja tá aqui no nosso Violada. Tinha um Carreiro e Paraíso, a Grandes Ciladas. Tem música que a gente ouve e outra a gente sente, viu? E algumas acabam fazendo parte da própria história da nossa vida, né? Vamos pro intervalo. Daqui a pouquinho continua o nosso Violada.
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10: E a gente segue por aqui no Agronejo com as informações que fazem a diferença para quem vive e respira o campo.
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10: E olha só, uma notícia importante para ficar de olho, para se planejar. A previsão do tempo aponta para extremos de frio e calor nas próximas semanas em todo o Brasil.
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10: Segundo a Metsul Meteorologia, os produtores rurais e todo mundo, né, deve se preparar para essa gangorra climática. É frio intenso de um lado, calorão do outro. Tudo isso em um curto espaço de tempo. Essa variação, claro, exige atenção redobrada no manejo das lavouras, no cuidado com o gado e em todas as atividades do agronegócio. Ficar ligado nas atualizações da previsão é fundamental para minimizar os impactos e garantir a produtividade. A gente sabe que o clima é um dos maiores desafios do nosso setor e se antecipar é sempre a melhor estratégia. Então, prepare-se para essa oscilação. Faça seu planejamento com base nessas informações da Metsul.
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10: Um abraço e a gente volta já já com mais Agronejo.
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12: Só terça-feira com muito mais música e muito mais emoção é aqui na Melhor. E agora a gente abre com Lourenço Lorival, dupla que ajudou a escrever capítulos importantes da nossa música sertaneja desde os anos 60. São mais de meio século de carreira, construindo um repertório respeitado e admirado por muitas gerações.

Terça-feira, 7 de julho de 2026. A Polícia Federal faz a sexta fase da Operação Unha e Carne. A ação investiga esquemas de corrupção, lavagem de dinheiro, crimes eleitorais e a suspeita de ligações entre agentes públicos e crime organizado no estado do Rio de Janeiro. Os agentes cumprem 19 mandados de busca e apreensão. A Justiça também determinou medidas de sequestro de bens e a suspensão das atividades de empresas ligadas ao grupo investigado. Conforme um relatório do Conselho de Controle de Atividades Financeiras, o COAF, enviado à Polícia Federal, o esquema apurado movimentou pelo menos 7 bilhões e 600 milhões de reais nos últimos 6 anos. O governo do presidente Lula pagou quase 34 bilhões de reais em emendas parlamentares até sábado. No fim de semana, começou a valer o defeso eleitoral, período em que a legislação impede transferências da União para evitar o uso da máquina pública na campanha eleitoral. O valor desembolsado é o maior da história em um período pré-eleitoral e supera o

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3: 7h47.
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10: É hora de ficar por dentro do que movimenta o campo, do que acontece no nosso agronegócio, aqui no Agronejo.
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10: E a gente já chega com uma informação importante direto do mercado pecuário.
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10: O mercado do boi gordo, por exemplo, registrou um recuo significativo em junho. Esse movimento, essa queda nos preços, veio acompanhada de um ajuste na demanda e também de um ritmo mais lento por parte dos frigoríficos. A gente sabe que a China é um grande comprador da nossa carne, e a queda nas compras por lá impactou diretamente. Além disso, tivemos uma redução nos abates e uma pressão considerável no atacado. Tudo isso, meus amigos, fez com que os preços da arroba caíssem em importantes praças pecuárias do nosso país, gerando um alerta para o setor. É um cenário que pede atenção redobrada dos produtores e de todo mundo que vive do agronegócio, que respira o campo dia a dia. Fique ligado, porque a gente continua monitorando tudo de perto e trazendo as informações mais quentes para você.
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10: Daqui a pouquinho, a gente volta com mais novidades e análises aqui no Agronejo. Não saia daí!

0: Até já.
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1: Violada já tá de volta e a próxima música agora presta homenagem ao instrumento que ajudou a construir a identidade da música sertaneja. Viola caipira, acompanhando a história do Brasil há séculos e continua sendo um dos símbolos mais fortes da nossa cultura.

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0: Terça-feira, 7 de julho de 2026. O governo brasileiro classificou a investigação dos Estados Unidos como arbitrária e avaliou que a tarifa de 12,5% viola regras da Organização Mundial do Comércio. Em carta enviada à Casa Branca, o Itamaraty afirmou que o procedimento do governo Trump ignorou as provas apresentadas pelo Brasil e que a sobretaxa proposta aumentará os custos para empresas e consumidores americanos sem atingir o objetivo pretendido. Hoje ocorre o segundo dia de audiências públicas sobre o novo tarifaço. A disputa para o Senado em São Paulo tem Marina Silva da Rede à frente, mas empatada tecnicamente com Simone Tebet do PSB, que por sua vez está em um empate técnico com Ricardo Salles do Novo. É o que mostra uma pesquisa da Datafolha. Marina aparece com 18% das intenções de voto, Tebet com 16% e Salles com 13%. O levantamento foi feito entre a quarta e a sexta-feira da semana passada. Foram feitas 1.608 entrevistas em 71 municípios paulistas. A margem de erro é de 2 pontos percentuais, para cima ou para baixo. O nível de confiança chega a 95%. A pesquisa está registrada na Justiça Eleitoral com o código SP01703/2026. Pelo menos 15 pessoas morreram em decorrência dos temporais que atingiram a China. Os ventos duraram mais de 4 horas e afetaram 4 cidades do país. Segundo o balanço da mídia estatal, mais de 50 mil pessoas foram retiradas de áreas da região sul do país. Além das tempestades, as autoridades chinesas monitoram um super tufão que se desloca pelo Pacífico em direção a Taiwan. O fenômeno deve atingir a costa leste da China ainda nesta semana. Na segunda-feira, o super tufão teve ventos de até 290 km por hora. No horário de Brasília, 8:03.
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4: 8:05.
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16: E a gente segue por aqui no Agronejo com informação que impulsiona o campo, né?
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16: Olha só que notícia bacana para os cafeicultores. Um estudo recente, super importante, conduzido pela Embrapa Meio Ambiente e várias instituições parceiras, trouxe uma novidade que pode mudar o jogo na produção de café arábica.
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16: A abelha mandaguari. Essa pequena gigante mostrou um potencial incrível. De acordo com a pesquisa, a presença dela pode aumentar a produção de café arábica em até 67%. Isso mesmo, 67%. É um número impressionante que reforça demais a importância da sustentabilidade na cafeicultura. A gente vê como a natureza, quando bem cuidada, nos entrega resultados espetaculares. É a prova de que investir em práticas sustentáveis não é só bom para o meio ambiente, é bom para o bolso do produtor também, garantindo colheitas mais fartas e um futuro mais próspero para o agronegócio brasileiro. E pensar que uma abelha tão pequena tem um impacto tão grande, né? Isso é Agronejo, trazendo sempre o que há de mais relevante para você, produtor rural, e para todo mundo que vive e respira o campo.
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0: Fechando mais um bloco, é Goiânia e Paranaense com Franguinho na Panela. Segura aí rapidinho o intervalo e daqui a pouquinho a gente continua.
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4: 8:22.
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5: Olha só que informação interessante pra gente refletir agora.
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5: Muitas vezes associamos o agronegócio apenas à produção de alimentos e matérias-primas. Mas a verdade é que o agro entra em campo de formas que a gente nem imagina.
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5: Um exemplo claro disso é a sua atuação fundamental na viabilização de um evento tão grandioso quanto a Copa do Mundo. Pois é, o agronegócio é o motor invisível por trás do maior torneio do planeta, sabia? Desde a mais alta tecnologia empregada na preparação dos gramados, garantindo condições perfeitas para os jogos, até a fabricação da cerveja, um item indispensável para a torcida celebrar e acompanhar cada lance, o agro está presente. É uma cadeia produtiva gigantesca que sustenta não apenas o campo, mas também os grandes espetáculos, mostrando sua versatilidade e importância estratégica em todos os setores. Impressionante, não é mesmo? O agronegócio realmente vai muito além do que a gente vê no dia a dia.
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5: E com essa perspectiva ampla e fundamental sobre o agro, a gente encerra a nossa conversa. Agradecemos muito a sua sintonia e companhia. O Agronejo retorna em breve, trazendo sempre mais informações e novidades do universo rural. Até a próxima.
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6: Vamos abrir espaço agora para Rio Negro e Solimões, dupla que surgiu lá no final dos anos 80 e se transformou numa das mais populares do sertanejo moderno, acumulando sucessos e mais sucessos e mantendo uma carreira sólida ao longo de décadas.

0: Nestor e Nestorzinho com colcha de retalhos pra gente entrar na reta final do programa, finalizando aqui a penúltima sequência do nosso Violada, e daqui a pouquinho já trago a última.
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1: Estamos de volta e por aqui o nosso Violada continua. Dupla muito respeitada pelos admiradores da música sertaneja raiz, Caçula e Marinheiro, que construíram sua história interpretando canções que valorizam a tradição e os personagens que fazem parte do universo sertanejo. Bora viajar com essa daqui, Alma Aventureira.

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4: 8h53.
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0: A Mauro Conte. Fala aí, Mauro, como é que vai se comportar o tempo hoje?
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2: A terça-feira começa com muitas nuvens e ainda pode ter chuva fraca entre o leste e os Campos Gerais e o norte do Paraná, devido à atuação da frente fria sobre o oceano. No decorrer do dia, o tempo melhora em todas as regiões com o retorno do sol. Porém, uma nova massa de ar frio avança pelo sul do Brasil e provoca queda acentuada nas temperaturas. O frio ganha força principalmente na metade sul do estado. Em Guarapuava, os termômetros variam entre 4 e 16 graus, com possibilidade de formação de geada em áreas mais elevadas. Em Pato Branco, a mínima é de 4 graus e a máxima chega aos 16. Já em Curitiba, a previsão é de 8 graus pela manhã e 17 à tarde. Em Cascavel, as temperaturas oscilam entre 6 e 16. No norte do estado, o tempo segue mais ameno. Londrina, com mínima de 10 e máxima de 22 graus. O destaque do dia é a chegada de uma nova massa de ar frio que derruba as temperaturas em todo o Paraná e prepara um amanhecer ainda mais gelado para os próximos dias. Forte abraço para você, uma ótima terça-feira e até amanhã. De Curitiba, Mauro Conte, com informações da Rede AERP.
0: Obrigado, Mauro, pelas informações do tempo. Agora são 8:57, horário de Brasília. Clevelândia tem um amanhecer frio, gelado, hein? 3 graus foi a mínima e uma leve camada de gelo, né? Fez geada, houve formação de geada em baixadas, um pouco mais forte aqui no centro, foi fraca a geada, mas teve a formação de gelo, a solidificação do orvalho, a nona geada do ano. Isso para quem acordou cedo para ver a geada, né? 3 graus a mínima, 6:00 da manhã. Agora, 5 graus é a temperatura no centro da cidade. E você acompanha um novo quadro do tempo aqui na nossa programação, dentro de aproximadamente 20 minutos. Aí, quando a gente conversa com o Peter Scheuer, nosso meteorologista, que está lá no oeste catarinense. Isso tudo dentro do programa Canal Aberto, que abre as portas da informação aqui na nossa manhã, na sua.
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1: Dedico essas músicas aos meus melhores amigos e amigas, a todos que têm mais de 50 anos. Aprecie a letra. Acredito que diz um pouquinho de cada um de nós.
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1: É, sou eu, alegrando você, chegando aí onde você estiver, com seu rádio ligado ou seu dispositivo móvel ouvindo a sua rádio 106. Manhã de terça-feira, fria, 7 de julho, em 9 horas, 6 minutos, pelo seu horário de Brasília. Então, bom dia. E a gente espera que esse dia seja o melhor da sua vida, porque a vida fica bem mais tranquila depois que você entende que nem tudo precisa de uma reação, não é? É só deixar para lá e ficar em paz no dia de hoje.
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0: E a hora da informação aqui na Progresso FM. 9:08, hora de você conferir.
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0: Bora, bora lá saber da previsão do tempo e ouvindo o homem do tempo.
2: Meteorologista Peter Scheuer.
0: É, ele já está aqui ao telefone, pronto para conversar com a gente nesta manhã fria de terça-feira. Hoje que a gente vai ver quem é que tem garrafa vazia para vender, hein? Alô, Peter, bom dia para você, tudo certo?

0: Pois é,
1: mínima de 3. 3 graus às 6 horas da manhã, com geada fraca.
0: Tá, mas olha só, tá praticamente a mesma coisa.
1: É.
0: Sabe quanto que chegou aqui em casa?
1: Fala.
0: Quanto que deu pra ti?
1: 3 graus com geada fraca.
0: 3.3.
1: É, perdeu de novo. E teve geada aí ou não?
0: Então, olha, tá bem igualzinho aí, né?
1: Tá bem igualzinho, você vai ver uma
0: Deus
1: coisa.
0: Meu Deus do céu.
1: Meu, teve geada ou não? Teve geada? Por aí?
0: Não, teve.
1: É.
0: Não teve.
1: Então já levou. Já
0: não, levou. Mas eu não fui conferir também, né?
1: É, mas devia ter ido, né, cara? Que é isso, mano?
0: Ah. Tá, agora tu me deixou irritado. 94%.
1: De umidade relativa do ar? Perdeu?
0: Mas claro.
1: Perdeu de novo, 82% aqui. E 3 graus é o ponto de orvalho. E aí?
0: 3.
1: 3.
0: 3.9.
1: Mas eu dou risada.
0: Desgraça,
1: cara.
0: Mesmo.
1: Eu dou risada, não. Meu.
0: 1024.9.
1: 1024.9 a pressão. Pressão aqui, 1022. 1022 hectopascais. Ah, mas você tá levando só lambada, meu? Você não ganha uma? Não tem vergonha, não? Tá louco, Xê.
0: Ah, é? Então é, pega eu... essa, 0.8 km por hora e rajada de 5.
1: Ai, eu dou risada mesmo. Ventos aqui. Ventos aqui é uma velocidade de 5 km horários. Rajada de 17 km horários. Direção
0: 17.
1: Direção do vento 173 graus. É sul, vento sul. E aí? Que vento sopra aí?
0: 234.
1: É, meu, não tem pra ti. Assim como eu acho que não vai ter pro Egito, viu? Não teve para os Estados Unidos, não teve para Portugal. Acho que não vai ter para você também. Tá? Nasceu do sol aí, ó. Vamos lá. Nasceu do sol. 7h17.
0: 7h17?
1: É.
0: 7h21.
1: Pôr do sol. Pôr do sol. Eu acho que você nem quer continuar mais. Pôr do sol, 17h51. 17h51.
0: 17h51 aqui.
1: É. Visibilidade, 25 quilômetros. 25
0: quilômetros. Aqui pra mim, aqui tá... 4 quilômetros.
1: Sensação térmica. Sensação térmica. Eu tenho 4.3 no termômetro. Sensação térmica é de 3.5. Aqui no centro da cidade, pela ação do vento. Qual é a sensação aí?
0: Pô, mas aqui eu tô com 3.8.
1: 3.8.
0: Que droga.
1: Precipitação pluviométrica nas últimas 24 horas. 11 milímetros. 11 milímetros. Quanto que deu aí?
0: Aqui foi. Deus o livre. 8 milímetros.
1: Não sobrou nada, hein, cara? Não sobrou nada. Meu Deus.
0: Não sobrou?
1: Não sobrou. Quanto é que tu acha que vai.
0: Vá.
1: Viu? Tem mais uma aqui, é a lua minguante, é quarto minguante aqui, tá? E aí?
0: É, vá.
1: Aqui, viu, aqui tem mais uma variante, é céu de brigadeiro essa hora, viu? É ensolarado, céu de brigadeiro,
0: tá,
1: e aí?
0: Eu também, tem alguns nevoeiros por aqui, mas tá com o céu aberto, vá.
1: Viu, só pra fechar esse quadro, para depois você trazer a previsão do tempo. Quanto é que você acha que vai dar a Argentina contra o Egito hoje, hein?
0: Ah, eu vou colocar 3 para a Argentina e 1 para o Egito. Eu quero que o Egito ganhe, né? Mas do jeito que o Messi falou agora há pouco, tá com sede de gol, então vai com tudo.
1: Ele vem com tudo, meu, vem com tudo aí, viu? Ah, pode,
0: não, é sério, ele falou agora há pouco. Ele falou, eu tô com a TV ligada aqui. E ele falou que hoje ele tá com sede de gol. Acordou inspirado.
1: Pois é, e ontem o Portugal viajou, né? Não temos mais Cristiano Ronaldo em Copas do Mundo. Foi a última dele, né? Essa de ontem.

0: É, pois é. É, agora vai vir outra geração, né? Vamos ver, tomara que venham jogadores bons, principalmente para a seleção, né?
1: Pois é. Pois é, vamos ver o que vai acontecer, né? Dizem que vai haver uma revolução aí, eu tô para ver que tipo de revolução vai ser essa no esporte aí.
0: Sim. É tipo aqui aquela no... revolução de que eu vou te ganhar todas. Claro.
1: Olha, cuidado para não morder a língua, Xê. Olha, vou te contar uma coisa, viu? Bom, mas os modelos que eu estou olhando aqui estão dizendo que amanhã vai ser um amanhecer mais gelado que hoje, é isso mesmo?
0: Ué, amanhã deve ter temperatura mínima em torno aí de 0 grau, podendo pontualmente negativar. Sim, vai ser um amanhecer bem frio. Claro que não é assim, algo assim muito extremo, mas de qualquer maneira é um amanhecer assim gelado. Temperatura deve ficar próxima de 0 e com o sol brilhando praticamente o tempo todo. Tempo bom, tempo firme, sol e algumas variações de nuvens. A temperatura ela permanece mais agradável durante a tarde, vai dar uma esquentadinha à tarde, vai chegar a 20 graus, porque é uma massa de ar fria que ela é rápida. Então a tarde já começa aos pouquinhos a ter um leve aquecimento. E provavelmente que a gente vá ter o domínio do tempo bom, tempo firme, durante essa quinta-feira também. Então hoje, amanhã, quinta, são dias bem aproveitáveis, o amanhecer mais frio é amanhã e na quinta já não é mais tanto. Na quinta deve ter mínimas próximas aí da casa dos seus 8, 9 graus, durante o período da tarde a máxima não vai passar muito aí da marca dos seus uns 20, 22 graus durante a tarde. Então dá para aproveitar praticamente o tempo todo e provavelmente que a gente vá ter o domínio do tempo mais estável, com sol e algumas variações de nuvens durante esses próximos dias. Na sexta tem previsão de aumento das nuvens, probabilidade para ter pancadas passageiras com pontuais trovoadas a partir da tarde e turno da noite. No sábado tem previsão de chuva, pontualmente alguns temporais localizados. E no domingo vai seguindo com o tempo mais instável, com chuva, melhorando gradativamente a partir da tarde.
1: Tá bom então, né? Inverno bom demais. Tô gostando demais do inverno aí, rapaz. Vou te contar uma coisa. Se ficar pior, vai melhorar, viu? É. O frio, né? Eu tô falando do frio, né? Frio, mas...
0: Não, mas vai piorar porque eu vou te ganhar todas, né?
1: Eu acho que não. Eu penso que não, mas tudo bem, vou deixar você sonhar aí. Até amanhã, viu? Porque daí vai ter mais um laço amanhã.
0: É o que nós veremos.
1: Pois é, vai ver.
0: Por que tu não vai se prepara? Eu tô, olha. Ai, que vai cara mais insuportável.
1: Vai se preparando aí, viu? Vai se preparando aí. Quer que eu mande
0: e eu quero ver se tu vai assistir o jogo mesmo, hein?
1: Vamos ver. Quer que eu mande um fundi pra você aí? Você se alegrar um pouco? Você tá triste, meu? Tchau pra você. Tchau. Até amanhã. Tchau. 9h18, conversei com o Peter Scheuer, nosso meteorologista, que teve humor e tudo, mas informações importantes aí.

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4: É a utilidade pública e a prestação de serviços coladinho com a previsão do tempo aqui na Progresso FM. E a gente vai conferir a nossa bolsa de empregos, o que é que tem hoje disponível no Cine e que já está dado a conhecer através do boletim que o repórter Claudemir já recebeu e está lá na redação pronto para trazer essa informação. Claudemir, bom dia.
5: Ok, bom dia, amigo ligado, Progresso, vamos lá, né? Com as dicas de emprego para a população ficar atenta, né, nesse horário, para saber só quais vagas à disposição no Cine, né? Também com relação à entrevista. Não tem uma entrevista agendada, não, viu? Com relação às empresas, né, da cidade ou de fora que realizam entrevista, não temos no momento, mas pode surgir, né? A qualquer momento, a equipe do Cine nos informa aqui, nós estaremos repassando a população, as entrevistas da semana, né? Estamos ainda no comecinho da semaninha. Bom, vagas de emprego atualizadas, vagas ainda pendentes, outras vagas novas, vaga para serviços gerais, para armazém, para trabalhar em armazém, tá? Serviços gerais, para trabalhar em armazém. Também vaga para auxiliar de loja de tintas. Essa vaga está pendente ainda. Vaga para empacotador. Isso é para supermercado, tá? Empacotador para supermercado. Outra vaga para auxiliar de açougue também para supermercado. Auxiliar de RH. Mas deve trazer também consigo, além, claro, de toda a documentação pessoal, né? O currículo leva junto no Cine para essa vaga para auxiliar de RH. Vaga também para motorista entregador de materiais de construção, CNHC. Operador de caixa para supermercado e ainda o auxiliar de produção para madeireira e caldeirista. Então são essas vagas que você confere fazendo o quê? Visitando o Cine, né? Tem que ir presencialmente, você, homens, mulheres, você que é maior de idade, está convidado a ir até o Cine. Ali você vai ter todos os detalhes com relação a cada

0: 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Você fala direto com a agência do trabalhador.
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4: A gente está presente na sua manhã, manhã de terça-feira, 7 de julho de 2026, hein? 9 horas e 24 minutos agora, pelo horário de Brasília. E agora estamos chegando a 5 graus de temperatura no centro da cidade de Cleveland. O sol está presente e choveu nas últimas 24 horas, 11 milímetros no centro da cidade. Meu amigo, minha amiga, se tudo na vida fosse só alegria, a gente não daria valor à felicidade, né? Às vezes é preciso chorar para sabermos o quanto é bom sorrir. É preciso sentir saudade para sabermos o quanto gostamos de alguém. Quando temos tudo na vida, nada parece ter valor, não é? Por isso, viva o hoje, esqueça o ontem e deixe o dono do mundo decidir o amanhã e aproveite as oportunidades. Elas estão aí todos os dias e são como ondas de rádio. Se você não sintonizar, nada vai acontecer. E ande para frente, viu? Porque a derrota vem quando você olha para trás, a distração vem quando você olha em volta, o desânimo vem quando você olha para baixo, mas a vitória vem quando você olha para cima. Ande para frente, olhe para o alto, é de lá que vem a luz que ilumina o

Falando com ele, estamos na sua companhia, na sua manhã de terça-feira. Propugnando mesmo que esse dia seja o melhor da sua vida, meu amigo, minha amiga. E a gente aqui trabalhando com amor, hein? Eu e a nossa equipe trabalhando com amor, entregando o nosso melhor para você. Porque você é o ouvinte mais importante do mundo para nós. E o que a gente quer é que você seja o ouvinte mais bem informado nesta terça-feira. Trabalham conosco nesta manhã de terça os companheiros.

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7: É com o intuito sempre de voltar-se para a informação, né? Para você saber mais e melhor. Hora e temperatura. 9:33, 5 graus de temperatura no centro da cidade. A mínima foi de 3 graus às 6 da manhã, com geada leve. Ontem, no programa, a gente identificou aqui, num boletim preliminar da Polícia Rodoviária Estadual, um acidente grave que aconteceu na PRC-281, próximo de dois vizinhos. E não identificamos a vítima, né, que faleceu no local. Foi o professor Laércio D'Agostini, 36 anos, morador de São Jorge do Oeste, que morreu em um grave acidente de carro na manhã de ontem, por volta de 7 horas, na rodovia PRC-281. Segundo os dados agora, da Polícia Rodoviária Estadual, o Celta em que ele estava saiu da pista e colidiu contra um poste da rede elétrica. Com impacto, o poste quebrou e caiu às margens da rodovia, deixando os cabos de alta tensão sobre o veículo, dificultando o trabalho das equipes de resgate. Além de Laércio, o automóvel era ocupado pelas professoras Adriana Gotes e Rosane dos Santos, ambas de São Lourenço, de São Jorge do Oeste, e os três professores seguiam para o trabalho, trajeto que realizavam habitualmente. As duas professoras receberam atendimento do SAMU e do Corpo de Bombeiros, sendo encaminhadas à casa hospitalar. Conforme informações da PRE, sofreram as duas professoras ferimentos sem maior gravidade. Laércio atuava na PAI de São Jorge do Oeste e também no Colégio Estadual 28 de Novembro de Dois Vizinhos. A Escola 28 de Novembro divulgou nota de pesar, lamentando profundamente o falecimento do educador. Em sinal de luto, a instituição também comunicou o cancelamento das atividades para os dias 7 e 8 de julho. A Polícia Científica e o Serviço Médico Legal de Beltrão realizaram a perícia e a remoção do corpo. E a Polícia Rodoviária Estadual esteve comandando o trânsito no local do acidente de ontem. Agora com mais dados divulgados pela Polícia Rodoviária Estadual, 6ª Companhia, com sede em Pato Branco. 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
4: 9h36 desta manhã de terça-feira. E criminosos que mataram um homem para roubar tentaram queimar o corpo da vítima. Os autores do latrocínio em Coronel Vivida, que vitimou Antônio Causa, conhecido como Sabiá, que a gente fez referência ontem no programa, esse homicídio, né? São dois rapazes, segundo já apuraram as autoridades policiais, um de 19 e o outro de 18 anos, que foram presos pela polícia após a rápida investigação do caso. Segundo as informações da Polícia Militar, eles foram até a chácara da vítima no sábado com a intenção de roubar dinheiro. Durante a ação, afirmaram que Antônio teria reagido, momento em que um deles desferiu um golpe com uma barra de ferro em sua cabeça, causando afundamento do crânio e a sua morte, consequentemente. Na tentativa de ocultar o crime e eliminar vestígios, os suspeitos jogaram álcool sobre o corpo da vítima e atearam fogo. Após o crime, fugiram utilizando o veículo de Antônio, que posteriormente foi encontrado abandonado no centro de Coronel Vivida. Além disso, levaram R$ 1.200 em dinheiro e utilizaram o cartão bancário da vítima para sacar mais R$ 500 em uma agência bancária. As equipes das polícias de Coronel Vivida agiram rapidamente, identificaram suspeitos, realizaram a localização e efetuaram a prisão dos dois envolvidos neste homicídio em Coronel Vivida. 9h38, pelo horário de Brasília.
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4: A hora e a temperatura, a hora certa do programa, 9h39 agora, 6 graus é a temperatura, dia de sol nesta manhã de terça, sol e frio intenso também no inverno brasileiro de 2026. Depois do break, tem mensagem do dia para você aqui no programa.
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2: 9h42.
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rápido também, assim como eu. Memórias boas nos levam à nostalgia, não é? Em outros momentos, somos aterrorizados por lembranças ruins de situações passadas que ainda não conseguimos acreditar como superamos. Não é verdade? Você já deve ter vivido momentos assim como eu. Nós vivemos em ciclos, né? É verdade. Ora outono, inverno, ora primavera, verão, ora tempos difíceis e longos, ora tempos abençoados que voaram e não percebemos. É válida a orientação de que precisamos exercitar a memória e trazer à tona o que me pode dar esperança. O texto que sugiro hoje para sua leitura na Bíblia, o livro mais lido e o livro mais vendido, é Atos dos Apóstolos, capítulo 27. Atos 27. Nele, Paulo está no meio de uma tempestade, talvez a mais terrível que já tivesse atravessado. Entretanto, a narrativa chama a atenção quando destaca: tínhamos perdido muito tempo e agora a navegação se tornara perigosa, diz o verso 9. Esse verso, aplicado em seu devido contexto, sugere que nem toda a viagem foi ruim ou arriscada. Houve um tempo de calmaria e céu azul. Talvez você esteja vivendo, meu amigo, minha amiga, um período complicado e pense que não vai resistir. Traga à sua memória agora aquilo que pode lhe dar esperança. Recorde os momentos bons de paz e quietude. Lembre-se de que o dono do mundo está no controle da embarcação. É isso. Jó viveu um tempo de dor e provação.

que falo a sua fé em quem? Nele? Não, no dono do mundo. Paulo também passou por situações em que quase perdeu a esperança, mas confiou no dono de tudo. Por mais difícil que seja o momento, meu amigo, minha amiga, você não está só. Existem pessoas tão escravizadas pelo trabalho e amarguradas pela vida que não conseguem desfrutar o presente, pois estão presas ao passado ou ansiosas com o futuro. Desfrute do tempo bom. É isso. Desfrute do tempo bom que o dono de tudo lhe tem dado, o dono da minha e da sua vida. Aproveite a viagem. Curta sua família, seu trabalho, seu ministério, se for o caso, sua vida. Creia e confie nele, no dono de tudo, não no homem, tá? Porque quando o tempo virar, o mais importante é que o mestre esteja no seu barco. Com o mestre no barco, não há o que temer, nem com o que se preocupar, meu amigo, minha amiga. Pense nisso, mas pense com carinho. Pense, reflita bastante e repita com o nosso programa aquela frase de todo dia aqui no nosso canal aberto. Apesar de tudo e de todos os pontos de vista, eu vou indo cada vez melhor e melhor em todos os sentidos. Diga e acredite que hoje você está melhor do que ontem e pior do que amanhã, porque amanhã, você vai estar muito, muito, muito, muito melhor do que hoje. E ande para frente, olhe para o alto, é de lá que vem a luz que ilumina o meu e o seu caminho de vitórias, vivendo um dia de cada vez, e todos eles na presença do Mestre.

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2: É para você saber mais e melhor diariamente ouvindo a nossa programação. Hora e temperatura. Agora 10 horas e 21 minutos, pelo horário de Brasília, 7 graus é a temperatura e o dia está ensolarado em Clevelândia e no sudoeste do Paraná. E nós trazemos uma informação interessante, porque não é todos os dias que a gente pode divulgar notícias culturais dessa natureza. Aliás, a gente vê muito pouco, né, serem realizados eventos dessa magnitude, como foi o Festival de Corais no Gogó, que lotou o Centro Cultural de Palmas. Quem é que vai parar para ouvir corais, hein? É, mas ainda tem gente que valoriza essa atividade cultural. Porque a música é importante, tomou conta do Centro Cultural Dom Agostinho na noite do último sábado, lá em Palmas, durante a 8ª edição do Festival de Corais.

0: E a hora da informação aqui na sua Progresso FM. São 10 horas e 41 minutos. 10h41 e a gente faz uma chamada lá pro Super Dia Atacado. 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
0: Tá certo. Se lá fora tá frio, o

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0: Tá certo. E daí, já desinchou a cabeça aí? Já passou dor de cabeça do jogo de domingo? Ou ainda não, hein? Tá precisando do chazinho?
1: Não. Já superamos, já que nem do outro, né? Já superamos essa fase já aí, né, mano?
0: É, mas o que que o Brasil não fez que perdeu a Copa aí no seu modo de ver as coisas?
1: É, mas hoje é infelizmente, às vezes, a jogada errada significa perder o jogo inteiro, né?
0: É.
1: E é isso que acaba acontecendo, né? Se não tivesse feito o pênalti, era outra história, outro jogo, né?
0: Verdade.
1: Já podia ser diferente.
0: Verdade. Mas então, quem é que ganha a Copa agora no na sua visão aí, hein?
1: Agora fiquei tão desanimado, mas que nem torcendo, não tô torcendo mais pra ninguém. Já o Brasil saiu fora, falei, olha... mas quem ganha melhor, né? Quem ganha melhor, aí já tá bom. Né?
0: Eu tô torcendo pra Argentina, muito embora eles façam gozação com a gente, né? Mas eu tô torcendo ainda pra Argentina, viu? Vou ficar com essa aí.
1: São os mais próximos nossos aí, né?
0: É.
1: São vizinhos aí, né?
0: É, a Argentina e a Colômbia são os dois sul-americanos que ainda permanecem, até hoje, né? Depois de hoje também não sei, né?
1: É isso aí.
0: Tudo
1: vai
0: possível.
1: Dar certo.
0: É verdade. Um abraço, ótimo trabalho, boas vendas aí, meu amigo Nego.
1: Muito obrigado, bom dia também.
0: Valeu, 10 horas e 46 minutos, pelo horário de Brasília. É a Progresso com a informação séria e comprometida com a verdade. Nós vamos ao break do horário e daqui a pouco a gente volta com outras informações importantes para você.

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2: Para você saber mais e melhor aqui na Progresso FM, 10h53 agora, 7 graus é a temperatura no centro da cidade de Clevelândia. Está nas redes sociais material distribuído pela assessoria do Poder Legislativo. Eu repito. Material distribuído pelo Poder Legislativo do município de Clevelândia, ou seja, a Câmara de Vereadores, identificando que ontem aconteceu sessão extraordinária durante o recesso, porque a Câmara está em recesso, e susta decreto do Poder Executivo. A matéria diz que a Câmara Municipal de Vereadores de Clevelândia realizou ontem, dia 6, uma sessão extraordinária durante o recesso parlamentar para apreciar o projeto de decreto legislativo que susta os efeitos do decreto executivo número 154/2026, editado pelo Poder Executivo do município de Clevelândia. A convocação ocorreu em razão do entendimento da Procuradoria Jurídica e da maioria

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0: 11 horas da manhã, pontualmente, hein? E o termômetro não sai dos 7 graus agora. Com sol e tudo no centro de Clevelândia. Tem Ed Brito e Samuel cantando aqui, toda mulher. E o Piuntinho Zezé de Camargo vestido de noiva. Bom dia para você.

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2: É a rádio que não deixa você na mão, hein? Hora e temperatura, 11:07, 7 graus de temperatura. Daqui a pouco, no quadro de jornalismo, você vai saber que o BPFron, Batalhão de Fronteira, apreendeu mais de 232 quilos de maconha em Nova Prata do Iguaçu. É daqui a pouquinho, depois do intervalo tem também lançamentos musicais aqui no programa.
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1: É para você saber mais e melhor. Hora e temperatura. 11:17 na Progresso FM, 9 graus é a temperatura no centro da cidade de Clevelândia nesta manhã de terça-feira. E o BPFron está divulgando que apreendeu mais de 232 quilos de maconha em Nova Prata do Iguaçu. É a informação que vem dessa atividade. Uma ação do Batalhão de Polícia de Fronteira, da Polícia Militar, resultou na apreensão de aproximadamente 232 quilos de maconha e na prisão em flagrante de um homem na noite de ontem no município de Nova Prata do Iguaçu. A apreensão ocorreu durante o desenvolvimento das operações Brasil contra o crime organizado e fronteiras e divisas. Equipes do BPFron abordaram um veículo Fiat Palio que trafegava pela rodovia com velocidade incompatível e apresentava sinais de estar transportando carga excessiva. Durante a fiscalização, foi empregado o cão de faro Quênia, que indicou a possível presença de entorpecentes no automóvel. Em revista veicular, os policiais localizaram 227 tabletes de maconha, que após pesagem, a droga totalizou aproximadamente 232,5 kg. O condutor foi preso em flagrante pelo crime de tráfico de drogas e descaminho, juntamente com o veículo e o entorpecente apreendidos. A Polícia Civil foi que recebeu tudo isso aí, né? E também a Polícia Judiciária para dar andamento ao caso. Após a lavratura do ato de prisão, em flagrante, o preso foi encaminhado à cadeia pública do Departamento da Polícia Penal, onde permanece à disposição do Poder Judiciário. As investigações prosseguem sob a responsabilidade da Delegacia de Polícia Civil de Salto do Lontra. E a unidade dará continuidade às diligências para identificar todos os envolvidos na empreitada criminosa, apurar a origem e o destino da carga de entorpecentes e esclarecer as circunstâncias relacionadas ao transporte da droga. Segundo a Polícia Militar, a atuação integrada entre as forças de segurança reforça o compromisso de enfrentamento ao tráfico de drogas e às organizações criminosas que atuam na região, principalmente na região de fronteira. 11:20 da manhã.
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1: Mais uma vez, a esta hora da manhã, a unidade móvel nas ruas de Clevelândia com informação para o ouvido do povo. Fala, Claudemir.
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7: 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Mais um destaque para você ligado na Progresso.
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1: 11:25, nosso cantinho do lançamento, hein? Trazendo o grupo Código Secreto com a participação do Tchê Chaleira, Galega de Chapéu. Depois, Mariana e Matheus e a Receita. Bom dia.

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1: E a hora da notícia para você conferir aqui na Progresso FM. 11:37, nós estamos com 9 graus de temperatura no centro da cidade. Na entrevista de hoje, nós vamos conversar com a advogada Eduarda, que vem de Pato Branco, no nosso quadro de advocacia previdenciária. Bom dia, doutora Eduarda.
2: Bom dia.
1: Seja bem-vinda ao nosso programa.
2: Bom dia a todos os ouvintes.
1: Com frio?
2: Frio em Clevelândia.
1: frio. Você vem de Pato Branco. Lá é um bocadinho mais quente, né?
2: É.
1: Mas não é tanto assim também. Bom, nós temos a nossa pauta de hoje que fala do transtorno do pânico quando o medo se torna uma doença. E eu lhe pergunto, o que é o transtorno do pânico?
2: O transtorno do pânico, então, é uma doença caracterizada por crises em decorrência do medo, né?
1: Sim.
2: Aquela pessoa que não consegue dormir devido a uma ansiedade, tem palpitação no coração, alguma coisa que leve a um transtorno do pânico mesmo, um medo diário que impossibilita de trabalhar.
1: Bom, receber o diagnóstico, doutora Eduarda, desse transtorno já garante auxílio por incapacidade temporária ou aposentadoria pelo INSS, hein?
2: Não. O simples fato de você ter o transtorno do pânico não vai garantir por si só, né, o benefício previdenciário. Então, para que o benefício seja concedido no INSS, você vai precisar comprovar uma incapacidade, seja ela temporária ou permanente, e passar por uma perícia, uma avaliação médica.
1: E qual é então o benefício normalmente concedido a quem tem esse transtorno do pânico, que é o objeto da nossa discussão hoje?
2: Via de regra, o benefício concedido é o auxílio-doença por incapacidade temporária. Então, a pessoa precisa realizar o pedido na via administrativa, no INSS, e passar por uma perícia. Essa avaliação vai acontecer no perito, né, e o perito vai avaliar. Se o caso é para auxílio-doença temporário, ele vai conceder esse benefício temporário. Já se for verificado que

0: advogado, doutor Eduardo, ele pode receber benefício por incapacidade em razão do transtorno do pânico?
1: Pode sim. A pessoa que está desempregada e se mantém amparada pelo INSS, ou seja, tem a qualidade de segurado, não tenha ultrapassado um limite sem contribuições de no máximo 12 meses, pode realizar o pedido na via administrativa, no INSS, fazer o agendamento dessa perícia e conseguir o benefício em virtude dessa doença.
0: E se o INSS, digamos, negar o meu pedido do benefício?
1: Nós orientamos sempre, então, caso você faça o pedido na via administrativa, o INSS negue o benefício. Ou você procura um advogado, né, especialista em direito previdenciário, que entenda do assunto, realize uma nova perícia administrativa, ou ainda tenha a possibilidade de entrar com o pedido na via judicial, né? Você consegue pedir esse benefício também, desde que esteja negativa do INSS na via judicial.
0: Bom, doutora Eduarda, nós estamos tratando desse assunto, né, o transtorno do pânico, quando o medo se torna uma doença. E eu gostaria de lhe perguntar, para a gente arrematar o nosso papo aqui no programa, quais dicas você daria para quem vai fazer perícia médica para solicitar o benefício por incapacidade?
1: Seja verdadeiro, seja claro, leve todos os documentos médicos, descreva as suas reais dificuldades no dia a dia. Como eu já mencionei, a pessoa às vezes não consegue ter convívio com o público, não consegue, tem mesmo a trava ao falar, ao realizar algumas atividades que interferem no dia a dia, né, no trabalho mesmo. Então, seja claro, verdadeiro, leve todos os documentos, apresente a sua realidade para o perito. Assim é muito mais fácil ele avaliar ali na hora da perícia, né, vai verificar que você realmente não tem condição de trabalhar devido a esse transtorno do pânico. Eu sempre digo também que para alistamento, né, eleitoral, os meninos que comprovam essa incapacidade, que comprovam esse transtorno do pânico, né, podem até ser dispensados. Não precisa fazer
0: o não precisa prestar um serviço.
1: Isso, não,
0: né,
1: precisa prestar o serviço. Desde que comprovem a incapacidade. Então, essa doença realmente vem crescendo, né? Nos dias atuais, as pessoas estão sendo avaliadas com essa doença, e se você conseguir comprovar a incapacidade, você pode vir a receber benefício do INSS.
0: Lhe desejamos um bom dia de trabalho e até uma próxima oportunidade, doutora Eduarda.
1: Obrigada, até mais.
0: Até mais. 11 horas e 44 minutos aqui no programa, uma informação útil para você. A temperatura 9 graus.
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2: 11:45.
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8: Valeu, Dani. Bom trabalho, ótimas vendas. Homem é preso após agredir e manter jovem companheira em cárcere privado em Pato Branco. Essa informação vem do terceiro BPM, com sede lá em Pato Branco, identificando que a polícia militar foi acionada pela delegacia da mulher por volta das 14 horas de ontem para prestar apoio a uma ocorrência onde uma

0: impedindo assim a sua saída. Os policiais foram ao local e encontraram um casal em uma residência próxima ao local dos fatos, onde ele a mantinha em cárcere e sob ameaças. O homem recebeu voz de prisão. A vítima relatou que foi agredida com socos e impedida de deixar a casa, sendo encaminhada para atendimento médico, e o agressor encaminhado para a central de flagrantes da Polícia Civil, lá de Pato Branco, 5ª Subdivisão Policial. Agora 11:52 na Progresso FM.
1: Como vai o tempo?
0: E o tempo é absolutamente bom, ensolarado, 9 graus é a temperatura. E o Peter Scheuer repete as informações agora, né? O repeteco do tempo, e eu perguntei a ele porque alguns modelos estão identificando que o amanhecer de amanhã, quarta-feira, vai ser mais severo do que foi o de hoje. E o Peter respondeu.
2: Amanhã deve ter temperatura mínima em torno aí de 0 grau, podendo pontualmente negativar. Sim, vai ser um amanhecer bem frio. Claro que não é assim, algo assim muito extremo, mas de qualquer maneira é um amanhecer assim gelado. Temperatura deve ficar próxima de 0 e com o sol brilhando praticamente o tempo todo. Tempo bom, tempo firme, sol e algumas variações de nuvens. A temperatura, ela permanece mais agradável durante a tarde. Vai dar uma esquentadinha à tarde, vai chegar a 20 graus, porque é uma massa de ar fria que ela é rápida. Então, à tarde já começa aos pouquinhos a ter um leve aquecimento. E provavelmente que a gente vá ter o domínio do tempo bom, tempo firme, durante essa quinta-feira também. Então, hoje, amanhã, quinta, são dias bem aproveitáveis. O amanhecer mais frio é amanhã e na quinta já não é mais tanto. Na quinta deve ter mínimas próximas aí da casa dos seus 8, 9 graus. Durante o período da tarde, a máxima não vai passar muito aí da marca dos seus uns 20, 22 graus durante a tarde. Então, dá para aproveitar praticamente o tempo todo e provavelmente que a gente vá ter o domínio do tempo mais estável, com sol e algumas variações de nuvens durante esses próximos dias. Na sexta, tem previsão de aumento das nuvens, probabilidade para ter pancadas passageiras com pontuais trovoadas a partir da tarde e turno da noite. No sábado, tem previsão de chuva, pontualmente alguns temporais localizados. E no domingo, vai seguindo com o tempo mais instável, com chuva, melhorando gradativamente a partir da tarde.
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Meio-dia pontualmente, 10 graus é a temperatura. Dia bonito de sol no centro de Clevelândia, 10 graus é a temperatura. Depois do intervalo tem lançamento. Depois do intervalo, vamos abrir agenda aqui no programa.

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10: Confira então aí, meio-dia e 16, hora de falar de psicologia. E para tanto, nós convidamos o nosso psicólogo de todo dia, o psicólogo Júnior Quisté. Traz o assunto de hoje para os nossos ouvintes, Júnior.
11: Olá, aqui quem fala é o psicólogo Júnior Quisté. Dizer a todos vocês que recebi muitas mensagens sobre o que eu coloquei no ar através aqui da sua rádio preferida ontem. Existe uma verdade aterradora e que a maioria está fazendo vistas grossas, onde até a própria sociedade, com seus grupos ordenados e constituídos, me dá a impressão que prefere nem entrar nesta seara, como diziam os mais antigos. Estou falando de algo muito, muito preocupante e que não é de agora. Vem de décadas. Só que agora temos a extraordinária inserção da IA, a inteligência artificial. E por favor, quando eu digo extraordinária, eu não estou sendo eufórico, e sim condizente com o que essa inteligência, que nos parece quase ilimitada, pode ou não fazer com todos nós. O fato é que sabemos que pela primeira vez na história da humanidade, os filhos estão tendo menor QI que os próprios pais. Tenho dito isso todos os dias e com maior contundência quando falo a profissionais da educação. Estão usando qualquer ferramenta de inteligência artificial para buscarem respostas sobre si. Estão usando a inteligência artificial até como terapia, como se essa inteligência pudesse olhar em seus olhos, ver o seu comportamento e saber de emoções, sentimentos, hábitos, vícios e preguiça, por exemplo. Por outro lado, cada vez menos estamos usando menos a escrita, o cálculo e a própria leitura. Ficamos sabendo de um livro, já pedimos à inteligência artificial que nos escreva de forma resumida, que faça uma síntese sobre tal livro. Queremos conversar e conquistar alguém? Estamos buscando respostas conquistadoras na IA. Poderia aqui exemplificar e escrever um livro sobre o que está acontecendo. Estamos retrocedendo de forma preocupante. Hoje, no Brasil, se lê cada vez menos, se escreve cada vez menos, se calcula cada vez menos.

se convive cada vez menos. Se temos até possíveis candidatos à presidência, ao governo do estado, do Brasil, e deputados que sequer leram um livro na vida ou que possuem esse hábito, o que você pode esperar do Brasil? Precisamos

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3: Meio-dia e 23.
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3: Chegamos com o esporte, Copa do Mundo, mais duas seleções se classificando para as quartas de finais. Ontem, os Estados Unidos, donos da casa, acabaram sendo goleados pela Bélgica. Estados Unidos 1, Bélgica 4. Após aí a polêmica do jogador dos Estados Unidos, que era para não jogar a partida contra a Bélgica, foi liberado pela FIFA depois de dois cartões amarelos. Uma pressãozinha aí do presidente Trump, né? O caso, o Balogun, o zagueiro da equipe norte-americana, mas não deu para eles. Bélgica venceu por 4-1. Estados Unidos é mais uma anfitriã da Copa do Mundo que está fora. São as três que já estão fora da Copa do Mundo, né? E no outro jogo, tivemos um encontro entre Portugal e Espanha. Cristiano Ronaldo se despedindo, portanto, da seleção portuguesa ao perder por 1-0. Portugal

0: do Egito, a partir da 1 hora da tarde, né? É, Argentina, Messi, Salá do Egito, são os craques dos dois times. E depois, às 5 da tarde, tem Suíça enfrentando a seleção da Colômbia a partir das 5 horas da tarde. Já definidos os confrontos para as quartas finais. Teremos na quinta-feira, às 5 da tarde, França e Marrocos. Na sexta-feira, às 4 da tarde, tem Espanha e Bélgica. E no sábado, Noruega enfrenta a seleção da Inglaterra. Movimentação do futsal nacional, Liga Nacional de Futsal, no final de semana, tivemos esses resultados. Tubarão 4, Marreco de Beltrão 2, ainda Atlântico Erechim 4-4 com o Magno Sorocaba, Praia Clube 4, Carlos Barbosa também 4, Umuarama 1, Corinthians 0, o jogo foi em Umuarama, hein? Campo Mourão 2, Pato Futsal 5, em Campo Mourão. No domingo, Jaraguá 4, Cascavel 2, Santo André Anteli 1, Joinville 3. Esse jogo foi realizado ontem à noite pela Liga Nacional de Futsal. É o Destaque do Esporte, para você ligado no Progresso.
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0: E vamos fechando as informações aqui da redação, falando do trabalho dos bombeiros comunitários que levaram nas últimas 24 horas, identificando que não tivemos nem ocorrência registrada. Bom, em caso de urgência e emergência, você já sabe.

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0: Oi, é ritmo de festa, vem pra cá, vem pra cá. Eu quero saber qual a diferença entre a bicicleta e o banheiro. Na bicicleta, a gente senta pra correr. E no banheiro a gente corre pra sentar, mas... É boa, muito boa, podem aplaudir, boa, hein? Muito boa, produção, muito boa, até a próxima, tchau, hein?
1: Meio de 39, eu vou correndo ali, viu? Depois do intervalo e trago já o ouvinte premiado aqui no programa que vai ganhar o prêmio da Leve hoje aqui no Show da Alegria.
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5: E aí, quem ganhou, quem ganhou, quem leva o prêmio da Leve hoje em meio-dia? Meio-dia e 42 agora, né? O prêmio de hoje foi para minha amiga Palmira, lá do bairro Jardim Brasília. Passa aqui na portaria, dona Palmira, pega o Vale Brinde, passa lá na Leve, fala com o Joãozão, né? E ganha o seu presente. Hoje o presente do Show da Alegria para dona Palmira do Jardim Brasília.
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5: Meio-dia 42, bom almoço para ti, hein? Wesley Safadão e o Rei Vaqueiro cantando aqui, Displicente. Boa tarde.
7: 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Conta essa história para nós, pai.
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3: Qual a espessura de uma folha de caderno? De acordo com o Sidney Cisco, da Votorantim Celulose e Papel, uma folha de caderno tem a espessura aproximada de 0,074 milímetros. No entanto, os papéis em geral são avaliados de acordo com sua gramatura, que é o seu peso por metro quadrado. No caso da folha de caderno, sua gramatura deve ser de aproximadamente 56, ou seja, seu metro quadrado pesa 56 gramas.
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0: tempo bom, tempo firme, faz frio durante a madrugada, início da manhã, com mínimo em torno de 0 grau nas baixadas com formação de geada e com 4 graus, 5 graus no topo. E o sol acaba predominando com temperaturas mais elevadas à tarde, com máximo em torno acima dos 20 graus. Na quinta-feira, deve amanhecer com mínimas em torno aí dos 5, 8 graus e com sol predominando ao longo do dia. A temperatura máxima ela fica variando entre 22 a 24 graus à tarde, então já dá uma boa esquentadinha na tarde da quinta-feira. Na sexta-feira, tem previsão de aumento das nuvens, probabilidade para ter pancadas passageiras com pontuais trovoadas a partir do período da tarde e turno da noite. No sábado tem previsão de chuva, pontuais trovoadas, períodos curtos de melhora. E no domingo segue com tempo mais seco, vai melhorando, aos pouquinhos a condição de chuva diminui no domingo. Então vale ressaltar que na sexta e no sábado tem previsão de chuva e no domingo aos poucos essa baixa pressão acoplada, essa frente fria começa a se afastar. Não vai demorar muito, pessoal, para começar a ter novos episódios de chuvas fortes e volumosas. O El Niño está chegando por aí. Então, quanto mais em direção aos próximos meses, quanto mais em direção ao final desse mês, quanto mais em direção à primavera, mais episódios de chuvas extremas nós vamos ter. Vamos se preparar, porque vem chumbo grosso por aí ainda. Muita chuva, muita tempestade está prevista aí para esse final de inverno e primavera. Peter Scheuer, meteorologista com a previsão do tempo.
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3: 1 e 8.
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botões. Possivelmente, você clicou em alguns botões para ouvir esta mensagem. Acessou um site, um link, usando o sistema de touchscreen. Aumentou o volume, baixou. Para isso, teve de utilizar o smartphone, que também foi ligado por um botão, ou um computador pessoal. Ligou, clicou aqui, ali e abriu. Perceba como sua vida é repleta de botões. Quantos controles remotos? Quantos controles para abrir portão, porta do carro, ligar ar-condicionado, acionar ou desligar alarmes? Botão para dar entrada num relógio de ponto. Botões e botões. Tudo se liga e se desliga. Se acessa ou se desconecta por eles. É uma grande praticidade. Tudo menos você mesmo. Já percebeu isso? Não possuímos botões. Não temos esses sistemas e nunca tivemos. Somos outro tipo de máquina, outro tipo de sistema. Acontece que nos acostumamos tanto com o mundo do liga-desliga, com o mundo do stand-by, dos acessos rápidos para isso e

ameaça acontece. Aperta o botão da fome, da sede, do pequeno descanso. E tudo parece seguir funcionando bem. Sabemos que não é assim conosco. Nosso corpo, ligado diretamente à mente, comandado pelo espírito, é muito mais complexo e precisa ser respeitado, precisa ser mais bem tratado. Precisamos entender como funcionamos. Precisamos perceber nosso ritmo e não sermos agressivos conosco mesmo. Ideal seria deixar o corpo acordar sem a utilização de recursos externos, barulhentos, que o colocam em alerta como preparado para o perigo. Ideal prepará-lo igualmente para o sono, reduzindo o ritmo gradualmente ao chegar à noite, cuidando dos hábitos, daquilo que assistimos, daquilo que lemos e com o que nos alimentamos. A oração será sempre um recurso precioso nesse preparo. Não pode ser mais um botão, mas sim uma proposta de higiene da alma, uma transição saudável e lenta entre momentos importantes do dia. Pensemos nisso na próxima vez que apertarmos qualquer botão. Quais deles nos fazem bem? Quais deles estão quase nos escravizando e nos tornando dependentes de algo que não precisamos? Lembremos, não temos em nós os botões de refletir, pensar, sentir. Pensemos nisso.

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gente boa, chegou quem vocês queriam que chegasse. Volte Show com o Show da Tarde, diretamente da sua Rádio Progresso, 106,9 FM de Cleveland, Paraná. Boa tarde, Volte Show. Boa tarde, nosso DJ Show, nosso amigo Cacau Show. E estamos aqui com você, por você, sempre com você. Vamos iniciando aqui na 106,9 FM de Cleveland, a sua Super Progresso, ok? E vamos então já com a primeira música. Trio Parada Dura, Barreirito, né? Amaremos. Christian Ralph, Piscina. Milionário José Rico, Duas Camisas.

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vocês e vamos lembrando que a gente está aqui com você, por você, sempre com você, porque a gente tem a sua melhor audiência, é isso mesmo, ó. 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E dia 11 agora, sábado, tem festiva do Grupo de Idosos Renascer Aneres da Moloiola, com animação em Canto Gaúcho, de Palmas, Paraná, a partir das 14h, na sede do grupo no Parque de Exposições IAP. Então não perca neste dia 11, ok, povo? Ok, ok. E você que está aí na escuta da programação, pode participar, pode pedir sua música. Estamos aqui, né, para te atender, fazer o melhor por você. E vamos hoje com Rinegro Solimões, Romântica, Gini Geno, Toalha Branca, Rick Renner, Cortina do Espaço.

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É isso aí, gente boa. É hora certa pra você. São 2:24. 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É isso? E agora vamos então, assim como mais recadinho para vocês. Dia 11, ó, agora nesse sábado, tem festiva do grupo de idosos Renascer a Neres Damo Loyola. A animação em Canto Gaúcho de Palmas, a partir das 14h, na sede do grupo no Parque de Exposições IAP, ok? Agora vamos, que música? Que música? Mato Grosso e Matias. Idas e voltas. Vamos com João Mineiro e Marciano. Se eu pudesse conversar com Deus. Leandro Leonardo, Horizonte Azul.

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a Marili também, a Marici, as minhas Marilhas, as minhas Rudes, o Zé, o Jorge, o compadre Polaco, o compadre Zé, a nossa amiga Hilda Pocai, o Feio, o Bem Te Vi, o Nico, o Jairo, a Leoni também escutando o programa. Bem Te Vi, Bem Te Vi. É, então, não te vi, não te vi. Não quero ser testemunha de nada, por isso que eu digo assim, não te vi, não te vi. E também o Pico, né, o Jorge, o Pico é o Flair Barbosa, lá o Paulo Feio também. O pessoal tá sempre escutando o programa, mas que maravilha. Eu fico feliz de saber, a Isa, minha neguinha também lá tá escutando. Né? O pessoal estão aí numa audiência muito boa, né? Graças a Deus, aquele abraço para o pessoal do interior. E o pessoal da Cabeceira do Banho lá na escuta do programa. Abraços aí, Cabeceira do Banho. É tudo de bom para vocês, nosso amigo Zé. O Zé tá pedindo a música com música Esperança. A música Menina Num Corte do Cabelo. Pessoal lá da Cabeceira do Banho, aquele abraço tudo especial para vocês. E vamos aproveitando já rodar Jades e Jades, Eucaliptos, César e Paulinho, Velhas Cartas. Quanto que tá pro Egito? 2-1. Quem que fez o gol da Argentina? O Messi? Não fez. Ele disse que ia cobrir a Argentina de gol. Errou um pênalti, o Messi? Aconteceu a mesma coisa que o Brasil? Garanga é reparar no Brasil, né? Viu? Olha, olha. A língua chicota do rabo, muitas vezes, né? Então, o Egito ganhando de 2-1 da Argentina. Agora, se parar nos pênaltis, não sei, né? Pode ser que sim, né? Vamos lá, vamos ver. E vamos, então, com você, Cacau Show. Abraço pro pessoal da Cabeceira do Banho, então.

0: Amém, gente. Bom, vamos então para a nossa oração de hoje. Em nome do Pai, do Filho e do Espírito Santo. Amém. Ofereço-vos, ó Pai, em união com o Santíssimo Coração de Jesus, por meio do Coração Imaculado de Maria, as orações, obras, sofrimentos e alegrias deste dia, em reparação de nossas ofensas e por todas as intenções pelas quais só mesmo o Divino Coração está continuamente intercedendo e sacrificando-se em nossos altares. Em nome do Pai, do Filho e do Espírito Santo. Amém. Você que está me ouvindo aí pode acrescentar sua intenção especial a esta oração. E é isso aí, gente boa. Tudo que é bom dura pouco, o que demais enjoa. Resta-nos agradecer a sua sintonia, prometendo te voltar amanhã, se Deus quiser e Ele quer. Fica o tchau da Valde Show, o tchau do nosso DJ Cacau Show, fica com ele o Pistanejo. E até, fui!
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1: Obrigado, Nossa Senhora Aparecida, pela saúde, pela luz e pela paz, e por me guiar pelos caminhos da vida, por este mundão de meu Deus. De alma, de coração, muito obrigado.

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2: 3 e 3.
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o programa daqui a pouco. Olha a Argentina lá, Argentina e Egito. Jogão de bola, hein? Jogão de bola. Argentina, Argentina, hein? É a força sul-americana, né? Pelo menos temos uma aí. E você ligado com a gente, já já temos, claro, o nosso boletim da Copa. A gente vai com o boletim da Copa até o dia 20. É, a Copa termina dia 19, né? Dia 19 é um domingo. Daí no domingo nós não temos boletim da Copa, né? Então a gente vai fazer o boletim da Copa na segunda-feira para fechar, né? Encerramento, né? É para fechar de vez a Copa do Mundo 2026, né? Tá certo? Então tem muita coisa para acontecer ainda, né? Mas estamos já na reta final dessa fase das oitavas de finais. E já começa, quartas de finais essa semana já. A Copa não para, né? Não para. É só jogão agora. Ah, é tensão em cima de tensão, né? 3:11, vai se ligando aqui na programação. Temperatura de 13 graus no momento. O sol brilha forte lá fora, né? Tá aquecendo um pouquinho a gente, né? Pelo menos. Mas na medida que a tarde vai caindo, a noite vai chegando, friozinho também. É, isso aí é o inverno, né? Uma terça-feira, dia 7 de julho, 7 do 7 de 2026. Tá bom? Um abraço meu do Cacá pra vocês aí. Vai se ligando aqui, né? 991-13-9386, 991-25-7176 e na rdprogresso.com.br.

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3: Pistanejo contigo aí, 3h28. Daqui a pouco vamos lá com o nosso boletim da Copa do Mundo, né? Vamos lá. A Argentina fez um milagre ali, a Argentina, né? Contra a boa seleção do Egito, só não soube segurar, né? Aceitou a pressão argentina aí, é complicado, é difícil, né? A Argentina tem, que 10 anos de entrosamento, né? O mesmo time há 10 anos. Foi campeão com o mesmo time, está participando do... É o mesmo time sempre. Então o entrosamento é imenso, né? Acho que é a seleção que mais entrosamento tem, que não mudou nenhuma peça ali, é a seleção da Argentina. E a seleção do Egito até que foi bem, fez os gols, mas aceitou aí a pressão, né? Aí é complicado aceitar toda a pressão o jogo todo. Aí não deu, né? A Argentina chegou aí, o Messi até pênalti acabou desperdiçando o Messi, mas acabou fazendo o gol do empate, que valeu mais que o pênalti também, né? É, tem sorte também, tem estrela, Messi. Tem estrela, foi lá buscar. E foi o vira-vira histórico da Argentina, 3-2 para cima do Egito, jogo eliminatório. E aí a Argentina vai para as quartas final. Mas está, né? A derrota está chegando perto da seleção argentina, né? Então tem que se cuidar que uma hora dessa, né? A sorte abandona. Daqui a pouco tem o boletim da Copa, tem mais jogo para hoje também. Inclusive hoje termina, né? A fase das oitavas de final. Agora teremos então as quartas de finais pela frente. E o campeonato brasileiro, já que a seleção brasileira acabou saindo da Copa do Mundo, sendo eliminada, né, pela Noruega, o brasileirão da Série A vai voltar mais cedo. A Série A que estava programada para voltar só.

tem nenhum atleta que joga, da Argentina, que joga no Brasil, que está por ali. E também a seleção da Colômbia. E temos na Colômbia, sim, temos vários jogadores que atuam aqui no Brasil, né? Então, e que joga hoje. Então, já teremos um retorno a partir de 16 de julho. Já temos a 19ª rodada do Brasileirão Futebol Nacional retornando. Joga o dia 16 de julho, às 19h30, Botafogo e Santos. No dia 16 também tem Vitória e Vasco da Gama em Salvador. Maracanã, no dia 17, tem Fluminense e Bragantino às 8 horas da noite. E aí depois, no dia 21, se enfrentam, dia 21, se enfrentam a seleção do... O Atlético Mineiro e Bahia, pensando na Copa. Atlético Mineiro e Bahia, às 19h30. No dia 22 tem São Paulo e Atlético Paranaense. No dia 22 de julho tem quem mais que joga aqui? São Paulo e Atlético Paranaense. Tem o Internacional, que enfrenta o Cruzeiro. E também a Chapecoense e Flamengo, no dia 22. No dia 23 tem o Corinthians, a Neoquímica, contra o Remo, 19h30. E no Couto Pereira, dia 23 de julho, à noite, no Couto Pereira, tem o Coritiba contra o Palmeiras. É o jogo dos Verdão aí. O Coxa contra o Palmeiras. Então, será a rodada de retorno do futebol nacional, marcado para o dia... A partir do dia 16, né? Do mês de julho. Quem que está liderando? Continua o Palmeiras, né? O Palmeiras lidera com 18 jogos, 41 pontos. Em segundo vem o Flamengo com 34, tem um jogo a menos. Em terceiro, o Fluminense com 31, 18 jogos. Em quarto, o Atlético Paranaense com 30 pontos, 18 jogos. Lá embaixo estão o Vasco, 17º com 20, Remo com 18, Mirassol soma 16 e a Chapecoense é lanterninha ainda com 9 pontos conquistados até o momento. Última música, depois de volta aqui com a nossa participação dentro do Boletim da Copa do Mundo.

É o Boletim da Copa com você a partir de agora, né? 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

Portugal está fora da competição, tá? O Cristiano Ronaldo pode ter se aposentado, mas tem um detalhe importante, que a Copa 2030 vai ser em Portugal. Quem sabe, né? O jogo vai ser em casa, quem sabe, né? Ele se prepara bem aí para jogar pelo menos um pouco lá na Copa do Mundo de 2030. Inclusive vai ser em Portugal, vai ser na Espanha, vai ser em Marrocos. As três países estarão sediando a Copa do Mundo 2030. Então, o Cristiano Ronaldo, se tiver em condições, né? Por que não? Jogar pelo menos um bocadinho lá na Copa, na sua terra. A Bélgica goleou os Estados Unidos, é mais um país que está sediando a Copa deste ano fora. Então, os três estão fora, né? Canadá, México, agora Estados Unidos foi goleado pela Bélgica. A Bélgica encontrou futebol. A Bélgica não começou bem, mas foi ao longo do torneio. Está se acertando ali, viu? Pode incomodar a seleção da Bélgica, né? O Caco e companhia. Bélgica 4, Estados Unidos 1. Claro, Estados Unidos não vai embora, né? Já estão já em casa, mas fora da Copa do Mundo também. Bom, há pouco tivemos um jogão de bola envolvendo Argentina, atual campeão mundial, e Egito. E Salah contra Messi deu, estava dando Salah, hein? E Messi, os dois que praticamente estão se aposentando da Copa do Mundo também, né? Tanto o Messi quanto o Salah. Mas vencia por 2-0, levou vira-vira da seleção argentina. A seleção do Egito segurou demais, aí ele levou uma pressão enorme. Aí não deu para segurar, né? Aí o Messi, inclusive, desperdiçou até uma cobrança de pênalti. Mas acabou fazendo o gol de empate no 2-2. No finalzinho, a Argentina fez o gol da vitória e ficou nisso mesmo, né? Então, Salah se despede do Mundial com uma derrota, saindo da Copa do Mundo nesse 3-2. Argentina 3, Egito 2. Argentina segue agora para as quartas de finais. E daqui a pouquinho, às 5 da tarde, tem mais Sul-Americana. Tem Colômbia e Suíça, Suíça e Colômbia. Torcer, né, que a Colômbia consiga passar aí pela Suíça, que é um páreo duro. É uma seleção boa também. Suíça e Colômbia jogando daqui a pouquinho às 5 horas da tarde. Bom, os confrontos das quartas de finais já estão se definindo, né? Daqui a pouco a gente vai falar aí quem já se enfrenta valendo vaga para as semifinais nesta semana. Agora tem música, 3:51.

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5: É, Brasil ficou na história esse ano, mas tem 4 anos ainda pra gente passar, né? Passar, vamos pra 2030. Então vamos lá, ano que vem tem Copa do Mundo Feminina, tá? É, vai ser aqui no Brasil, viu? O Mundial vai ser no Brasil com as seleções femininas. Bom, o que tá definido pra acontecer nas quartas de final... O que está definido? Então teremos já na quinta-feira agora, dia 9, jogam França e Marrocos. Jogo marcado para as 5 da tarde, França e Marrocos. Ainda na quinta-feira, é apenas esse jogo. Na sexta-feira, aí teremos então Espanha e Bélgica, 4 da tarde também. Espanha e Bélgica às 4 horas da tarde. No sábado, já está definido, né? No sábado, Noruega pega a Inglaterra, jogo marcado para as 18 horas, 6 da tarde. E no sábado também, às 10 da noite, a Argentina, que se classificou hoje, 3-2 no Egito, vai pegar ou a Suíça ou a Colômbia. Os dois que jogam hoje, né? Tanto Suíça ou Colômbia jogam hoje. Quem vencer faz as quartas de final com a seleção da Argentina. Messi agora é o artilheiro isolado, marcou mais um hoje. Desperdiçou um pênalti o Messi hoje, não é? Messi 8 gols marcados, é o artilheiro no momento, depois vem Mbappé com 7, Haaland com 7 também. Então essa é a briga dos artilheiros no momento, né? Na Copa do Mundo de 2026. Uma informação também esportiva, né, que a gente recebeu agora há pouco aí, é com relação ao falecimento do ex-jogador do Tabu de Cleveland, quando disputava o Campeonato Paranaense de Futebol Segunda Divisão. É o centroavante Osmar, que residia ultimamente e viveu uma boa parte da vida lá em União da Vitória. Estava acamado, acabou estando na UTI do hospital lá de União da Vitória e não resistiu, portanto, o centroavante Osmar. Osmar, eu lembro bem que a gente transmitia o jogo. Osmar fez o gol da vitória quando aconteceu um torneio, a Copa Rolim de Moura, homenageando aí o presidente da Federação Paranaense de Futebol. E a disputa foi aqui no Tabu de Cleveland, envolvendo Tabu e Palmas, o Caxias e Palmas. E o Tabu venceu a partida com gol de cabeça, gol único, gol 1-0. Gol marcado pelo Osmar. Portanto, morre aos 57 anos de idade, já jovem ainda, né? Osmar, ex-centroavante do Tabu, em União da Vitória no dia de hoje. 16h, a gente fica por aqui com o boletim? Ficamos por aqui, mas amanhã, nesse mesmo horário, tem mais boletim da Copa para você e na 90.5 também, né? A partir das 11h da manhã. 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

hora para Dias Cristina para fechar então a primeira parte do programa Pista Dias, né? Amanhã o programa segue até as 18h, 18 horas tem a oração da Ave Maria, depois chega o Mauro Fernando com o postais da querida. Um abraço grande para todo mundo, viu? E você continua por aqui na 106.9, na Progresso FM com você. Voltamos amanhã a partir das 15h. Até lá.

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3: 4 e 7.
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4: As luzes da pista já estão acesas. O sistema de som está pronto. E a festa vai começar. A energia aqui é contínua. Porque você está ouvindo o programa que faz o coração sertanejo pulsar mais rápido. Os hits sertanejos mais emocionantes desembarcam aqui, um após outro, na pista mais querida do Brasil. Do romântico ao ritmo das grandes festas, cada sucesso é vivido aqui com intensidade e recordação. Aqui na pista a gente vive tudo. Cantamos, dançamos, sofremos e nos alegramos juntos. O sertanejo representa isso. Paixão, amizade, encontros e celebrações. É a trilha que embala nossa vida. Paulinho Maciel aqui. Te convido a permanecer comigo nesta odisseia musical. Tá no ar o Pistaneja, onde a música sertaneja brilha na pista favorita do Brasil. Iniciamos apenas com excelência, para agitar todo mundo na pista.

0: show da Xiaoyan aí, por favor.
1: Pelo amor de Deus.
0: Muito obrigado, gente.
2: Obrigado. 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
3: Palhaço.

0: essa foi apenas um começo da nossa noite sertaneja. A diversão está apenas iniciando. 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

0: amiga, para aqueles dias em que a preguiça bate, você não quer pensar em produções ousadas? Então, o segredo é focar no clássico. Ter peças coringas e com bom caimento no armário faz toda a diferença para criar um visual elegante sem esforço. Invista na qualidade de um bom jeans, uma calça de alfaiataria bem cortada, blazers, tricôs e cintos em tons neutros. Adicione uma bela bota de cano médio e pronto! Você estará impecável, arrumada, super confiante para qualquer compromisso. Então aposte no poder da simplicidade e arrase!
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2: China avança no plano de criar um sol artificial para gerar energia limpa. É o que você descobre nesta terça-feira, dia 7 de julho, dia mundial do chocolate. Uma terça-feira gostosa para saber mais sobre tecnologia.
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2: Cientistas na China testaram com sucesso dois ímãs gigantes e muito potentes para um projeto conhecido como Sol Artificial. Esses ímãs são peças fundamentais para construir um reator de fusão nuclear, uma máquina que tenta imitar o jeito que o Sol produz energia para gerar eletricidade limpa e sem fim. A meta é terminar de montar o equipamento até o final de 2027 e começar a produzir energia por volta de 2030. O grande desafio desse projeto é que, para funcionar, o combustível lá dentro precisa ser aquecido a mais de 100 milhões de graus Celsius. Como não existe nenhum material no mundo que aguente esse calorão sem derreter, os cientistas usam a força desses superímãs para criar um campo magnético invisível. Esse campo faz o combustível flutuar no ar, impedindo que ele encoste nas paredes da máquina. Para melhorar o combustível usado, é o deutério, um elemento simples que pode ser retirado diretamente da água do mar.
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5: Acabou o descanso, mas a festa está começando. Seguimos com a pista liberada, música sem fim e o retorno triunfal do clima sertanejo. Pausa para o fôlego concluída. Agora vamos sacudir, cantarolar e experimentar cada vibração. O Pistaneja renasce com total intensidade. As melodias sertanejas não cessam de ecoar. Com cada segmento, o ambiente se aquece ainda mais. Todos os hits estão aqui, no coração do Brasil. O Pistaneja é onde a moda encontra os apaixonados. Os hits animam os dançarinos e os refrões unem todos em uma só voz. Aumente o volume, chame os amigos e acompanhe, pois continuamos a nossa execução sonora. Cada música é uma experiência emocional distinta. Olá, sou Paulinho Marcial e retorno com mais músicas para fazer a nossa pista balançar. Continuamos essa celebração sertaneja com a Pistaneja no ar.
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1: 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Primeiro bloco iniciado e já sentimos a vibração elevada. E não tire o olho, porque a pista vai esquentando a cada nova volta. Continuamos aqui com Paulinho Maciel no Pistaneja. Preparados para o sertanejo na pista, moçada?
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3: 4:34.
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6: Um morador de Chicago, nos Estados Unidos, viveu uma história de filme de terror. Ele acordou no meio da noite com ratos roendo seu próprio rosto. Heriberto Hernandes contou que estava dormindo tranquilamente em seu apartamento no térreo, quando foi atacado por vários roedores de uma vez só. O ataque deixou o homem com o rosto e olho inchados, além de vários cortes vermelhos na testa e no nariz. Heriberto teve que correr para o hospital, onde tomou vacina contra a raiva e vários antibióticos para não pegar uma infecção pior. A Associação de Moradores do local reclama que o condomínio está lotado de ratos e baratas e que os donos não consertam nada. Por outro lado, a empresa que administra o prédio se defendeu, dizendo que já gastou mais de 8 milhões de reais em reformas e que o inquilino não pode exigir muito, pois está com o aluguel atrasado.
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6: Tô chegando nesta terça-feira, dia 7 de julho, dia do chocolate, terça-feira gostosa, com uma edição fresquinha do Mundo Pop pra você. O BTS não está apenas

De volta, os caras estão redefinindo as cifras do pop global. Em abril, o grupo já tinha liderado o ranking da Billboard Box Score com mais de 75 milhões de dólares de faturamento. Mas em maio, eles arrecadaram impressionantes 127,8 milhões de dólares, com 641 mil ingressos vendidos em apenas 12 shows. Com esse resultado absurdo, o BTS conquistou a maior arrecadação mensal já registrada por um grupo na história da parada desde a sua criação em 2019. Eles simplesmente atropelaram o recorde anterior dos Rolling Stones por uma diferença de 35%. É o fenômeno K-pop mostrando quem

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2: 4:55.
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4: Mal percebemos, o intervalo passou. A pista está pronta novamente. Mantemos o ritmo sertanejo. E a festa prossegue vibrando. E o ânimo só intensifica. Retornando uma por uma. As melodias sertanejas trazem consigo danças e emoções. Narrando histórias conhecidas por todos. A voz do Brasil unida, a emoção que não se mede, a pistaneja, mostrando porque ela é insuperável no ritmo, a energia contagiante da galera, os batimentos a mil e a evidência porque o pistaneja é amado por todos que adoram dançar. Vamos com tudo, segurem-se.

0: uma pista ditando o passo. A música tomando conta. Estamos só no começo da festa. A melodia definiu o ritmo. O som invadiu a celebração e está apenas começando. A vibe na pista definiu. O som rolou e ainda temos muito pela frente.
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2: 5 e 8.
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0: 3 anos, 3 filhos e conseguir um shape em condições, isso daqui é o verdadeiro luxo da vida, tá? Mas se eu quiser ser 100% transparente, eu tenho que virar de lado. Isso aqui está difícil de ir para o lugar. Não combina. Eu sou humana. Dona de um shape escultural, Kelly Ki fez questão de usar o próprio exemplo para tirar o peso e a cobrança estética das costas de seus seguidores. Ela lembrou que mesmo tendo tempo, dinheiro e acompanhamento profissional, o corpo real tem seus limites e disse: "Não desanime. Treine por saúde, por último vem o shape. Eu treino há mais de 10 anos, acompanhamento médico, fazendo a dieta direitinho. E mesmo assim, está ruim em algumas partes ali. Então, não se exija muito." Esse foi o seu Flash Star. Beijos e até.
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0: amiga, conquistar pés lindos, macios e livres de rachaduras exige disciplina e uma rotina delicada de autocuidado. A pele dessa região é mais espessa e tem necessidades completamente diferentes do restante do nosso corpo. Por isso, o uso diário de um creme hidratante específico para os pés é o segredinho para prevenir o aspecto ressecado. Reserve um momentinho do seu dia para cuidar de quem sustenta todos os seus passos com carinho. Invista na saúde dos seus pés e sinta a diferença a cada caminhada.
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2: O intervalo concluído e a pista está de volta tocando o sertanejo que é o nosso queridinho. As tendências seguem desfilando, a turma continua cantando e a canção desperta uma nova sensação. Aqui é o Paulinho Maciel, continuamos juntos nessa eterna celebração. Está começando mais um segmento no Pistaneja, a pista que o Brasil adora.
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0: pista esquentou. As estrelas da música sertaneja brilharam e o bloco deixou todos arrepiados. Mas agora é o momento de fazer uma pausa breve. Fique por aqui. O próximo segmento vem ainda com mais energia, trazendo músicas incríveis para você cantar e se divertir. Eu sou Paulinho Maciel e logo mais estarei de volta, trazendo ainda mais emoções no Pistaneja, a preferida do Brasil.
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3: Boatos. A cidade de Lagos de Moreno, no México, ganhou um herói. Ou um problemão, saído direto dos gibis. Um justiceiro que está sendo chamado de Batman virou alvo da polícia por caçar suspeitos de roubar motos, dar uma lição neles e deixá-los amarrados com fita adesiva em postes de luz no meio da rua. Em menos de 2 semanas, 5 homens foram achados presos desse jeito. Para passar ainda mais vergonha, o Batman escreveu a palavra ladrão na testa de cada um e deixou as motocicletas roubadas estacionadas bem do lado deles para todo mundo.

0: Ver. A polícia teve que ir lá com uma faca para soltar os suspeitos e levá-los para o hospital. O secretário de segurança da região não gostou nadinha da brincadeira, condenou a atitude do justiceiro e avisou que a polícia está caçando o Batman da vida real como um criminoso foragido.
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2: 5:32.
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3: O tempo passa rápido. Pista sertaneja está armado novamente, esperando pelos maiores. É o tempo da parada rápida agora, apenas para revigorar o ânimo. A emoção continua incessante. O fascínio pela moda prevalece e o refrão é unânime, porque essa pista nunca para no coração do Brasil.

0: dormir.
1: A pista espalhou, a música ecoou e a emoção já espalhou. É o tempo de dar aquela parada rápida, só para revitalizar as forças. Permaneça conosco, pois já voltamos com a Pistaneja, trazendo os hits mais queridos do Brasil.
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4: modos. Enquanto algumas pessoas guardam o vinho para o jantar, milhares de pessoas na Espanha preferem usar a bebida como munição. Uma multidão subiu uma montanha na cidade de Haro para participar da famosa Batalha do Vinho, uma festa tradicional que acontece todo ano no dia de São Pedro. Esqueça as taças e a elegância. Os participantes, que vêm do mundo inteiro, vão para o meio da bagunça, armados com baldes, borrifadores e pistola de água cheias de vinho, para dar um banho caprichado uns nos outros, até todo mundo ficar completamente roxo. A brincadeira faz todo sentido no lugar, já que a cidade fica na região de La Rioja, a área que mais produz vinho em toda a Espanha.
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3: O intervalo terminou. Agora entramos na reta final de nossa festa sertaneja. Prepare-se para uma sequência dos últimos hits. Pois como você sabe, o melhor vem sempre no final. A cada nota tocada ressoa com mais intensidade. A cada coro é entoado com mais força, pois a conclusão da nossa festa sertaneja. Pois é a conclusão da nossa festa sertaneja. Mantendo-se conosco na jornada e cada canto vibrando, você é a parte essencial da pista mais amada do Brasil. Preparados para os últimos hits que vão fechar o nosso programa com maestria. Aqui é o Paulinho Maciel, convidamos você para permanecer comigo até o final, pois está começando o último bloco do Pistaneja, a festa sertaneja eterna.

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10: passa a apresentar neste momento a oração do Ângelus.
11: Nessa terça-feira, convido você a se colocar diante de Deus, pedindo as bênçãos de Maria Santíssima, rezando o Ângelus. Essa oração em que nós nos colocamos diante de Deus, pedindo a intercessão e proteção de Maria Santíssima, nossa mãe. O anjo do Senhor anunciou a Maria, e ela concebeu do Espírito Santo. Ave Maria, cheia de graça, o Senhor é convosco, bendita sois vós entre as mulheres, e bendito é o fruto do vosso ventre, Jesus. Santa Maria, Mãe de Deus, rogai por nós, pecadores, agora e na hora de nossa morte. Amém. E Maria respondeu: eis aqui a serva do Senhor, faça-se em mim segundo a vossa palavra. Ave Maria, cheia de graça, o Senhor é convosco, bendita sois vós entre as mulheres e bendito é o fruto do vosso ventre, Jesus. Santa Maria, Mãe de Deus, rogai por nós, pecadores, agora e na hora de nossa morte. Amém. E o Verbo divino se fez carne e habitou entre nós. Ave Maria, cheia de graça, o Senhor é convosco. Bendita sois vós entre as mulheres e bendito é o fruto do vosso ventre, Jesus. Santa Maria, Mãe de Deus, rogai por nós, pecadores, agora e na hora de nossa morte. Amém. Glória ao Pai, ao Filho e ao Espírito Santo, como era no princípio, agora e sempre. Amém. Rogai por nós, Santa Mãe de Deus, para que sejamos dignos das promessas de Cristo. Oremos. Infundi, Senhor, em nossos corações a vossa graça, para que nós, que reconhecendo pela anunciação do anjo a encarnação de Jesus Cristo, vosso Filho, cheguemos por sua paixão e cruz à glória da ressurreição. Pelo mesmo Cristo, nosso Senhor. Amém. E por intercessão da Virgem Maria, desça sobre você, sobre tua casa, sobre tua família, a bênção de Deus Todo-Poderoso, Misericordioso, Ele que é Pai, Filho e Espírito Santo. Amém.
10: Se encerra neste momento a oração do Ângelus.
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2: 6:06.
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1: Gaúcho eu sou, nasci feliz nesta terra formosa onde estou, sob o céu desse lindo país.
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do amor à terra. E a tradição é que nasce a cultura de um povo. A tradição é fonte perene, marcando o passado e também o presente. Tradição é rio que da fonte emana, buscando o mar do futuro. É o Postais da Querência se apresentando aos senhores. Temperatura de 9 graus neste momento, céu limpo em Clevelândia, noite de terça-feira, 7 de julho, 18 horas mais 11 minutos e meio. E a partir de agora, a música nativista se instala no seu rádio com o Rainer Spohr cantando Quando a Mão Alcança o Mate. O quarteto Coração de Potro nos apresenta Com a Tropilha por Diante. E o Pedro Hortaça, saudoso Pedro Hortaça, que já nos deixou, né? Saiu deste mundo, mas deixou o seu legado, que são as suas músicas aí. A gente toca...

Seguindo com o tropeiro nas rotas Brasil acima, conhecendo outros climas e outro povo brasileiro, se tornou o mensageiro das crenças do nosso chão e a seiva da tradição que renasce a

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0: e com 4 graus, 5 graus no topo. E o sol acaba predominando com temperaturas mais elevadas à tarde, com máximo em torno acima dos 20 graus. Na quinta-feira, deve amanhecer com mínimas em torno aí dos 5, 8 graus e com sol predominando ao longo do dia. A temperatura máxima ela fica variando entre 22 a 24 graus à tarde. Então já dá uma boa esquentadinha na tarde da quinta-feira. Na sexta-feira tem previsão de aumento das nuvens. Probabilidade para ter pancadas passageiras com pontuais trovoadas a partir do período da tarde e turno da noite. No sábado tem previsão de chuva, pontuais trovoadas, períodos curtos de melhora. E no domingo segue com tempo mais seco, vai melhorando, aos pouquinhos a condição de chuva diminui no domingo. Então vale ressaltar que na sexta e no sábado tem previsão de chuva e no domingo aos poucos essa baixa pressão acoplada, essa frente fria começa a se afastar. Não vai demorar muito, pessoal, para começar a ter novos episódios de chuvas fortes e volumosas. O El Niño está chegando por aí. Então quanto mais em direção aos próximos meses, quanto mais em direção ao final desse mês, quanto mais em direção à primavera, mais episódios de chuvas extremas nós vamos ter. Vamos se preparar, porque vem chumbo grosso por aí ainda. Muita chuva, muita tempestade está prevista aí para esse final de inverno e primavera. Peter Scheuer, meteorologista com a previsão do tempo.
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quarta-feira com sol o dia todo, tempo bom, tempo firme, faz frio durante a madrugada, início da manhã, com mínimo em torno de 0 grau nas baixadas com formação de geada.

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1: Olá, amigos, quem fala é Edson Dutra, gaiteiro e cantor dos Serranos. 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

Senhor dos céus e da terra, fonte do afeto mais puro. Perdão se só te procuro quando me encontro em desgraça, mas reconduz nossa raça aos valores do início, para que o teu sacrifício não tenha sido de graça.

0: Está no ar a Voz do Brasil. As notícias do governo federal que movimentaram o país no dia de hoje.
1: Olá, boa noite.
0: Boa noite para você que nos acompanha em todo o país.
1: Terça-feira, 7 de julho de 2026.
0: Vamos aos destaques do dia na Voz do Brasil.
1: Economia e exportações.
0: Brasil e Estados Unidos promovem mais uma rodada de negociações sobre a aplicação de novas tarifas a produtos nacionais. Luana Karen.
2: O prazo final para o governo dos Estados Unidos definir a aplicação de novas tarifas sobre produtos brasileiros é 15 de julho.
1: Pets e saúde mental.
0: Meu SUS Digital oferece teleatendimento gratuito para quem enfrenta dificuldade em parar de jogar. Graziele Bezerra.
3: O atendimento é gratuito e confidencial e realizado por psicólogos ou terapeutas ocupacionais com o apoio de médico-psiquiatra quando necessário.
1: A partir de amanhã, contribuinte pode consultar lote especial de restituição automática do imposto de renda.
0: O pagamento dos valores será feito no dia 15 de julho. Graziela Mendonça.
4: O lote automático beneficia contribuintes que não eram obrigados a declarar o imposto de renda em 2025, não entregaram a declaração, tiveram o imposto retido na fonte em 2024 e tem até R$1.000 a receber.
1: Hoje, na apresentação da Voz do Brasil, Luciana Vasconcelos e Luciano Seixas.
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1: As negociações entre os governos do Brasil e dos Estados Unidos continuam em andamento a respeito da aplicação das novas tarifas comerciais.
0: Os dois países também avançaram nas discussões sobre cooperação no combate ao crime transnacional.
2: Brasil e Estados Unidos realizaram mais uma rodada de negociações a respeito da aplicação de novas tarifas sobre produtos brasileiros. Trata-se de uma sobretaxa de 25% sobre diferentes produtos exportados pelo Brasil. Em alguns casos, a taxação pode chegar até 37,5%. O ministro do Desenvolvimento, Indústria, Comércio e Serviços, Márcio Elias, afirmou que as negociações seguem em andamento e que estão concentradas na defesa dos interesses comerciais do país.
5: Não sairemos da mesa de negociação em momento algum e não permitiremos jamais que um tema que não diga respeito à relação comercial, à relação econômica, à boa relação política que o Brasil sempre teve com os Estados Unidos, ela deixe de presidir ou orientar as conversas.

0: enfrenta esta enfermidade, como explica Marcelo Quimatti, diretor do Departamento de Saúde Mental, Álcool e Outras Drogas do Ministério da Saúde.
1: A pessoa ela vai saber se ela tem problemas ou não com jogos e apostas. Ela vai primeiro ser acolhida, vai fazer uma marcação de atendimento, vai passar por um acolhimento e depois vai entrar num programa de cuidado.
0: Para utilizar o serviço, é preciso acessar o aplicativo e realizar um autoteste, com perguntas que ajudam a identificar sinais de risco. Nos casos mais graves, o ciclo de cuidados inclui até 13 consultas por vídeo, com duração média de 45 minutos. O atendimento é gratuito e confidencial e realizado por psicólogos ou terapeutas ocupacionais com o apoio de médico-psiquiatra quando necessário. Marcelo Quimatti aponta sinais de quando procurar ajuda.
1: Ela deixa de ter algumas outras atividades, ela começa a comprometer a renda pessoal ou familiar ao longo de um mês. Quando ela começa a perder e ela continua jogando para recuperar o que ela perdeu. Quando uma pessoa ela começa a fazer isso, ela já está com um problema bem instalado.
0: O Meu SUS Digital pode ser baixado gratuitamente nas lojas Android ou iOS ou acessado na versão web em meususdigital.saude.gov.br. Reportagem Graziele Bezerra.
2: E a Polícia Federal realiza operação para investigar operações ilegais em empresas de aposta online, as chamadas bets.
3: A Operação Véu de Maia investiga um suposto esquema de lavagem de dinheiro e evasão de divisas envolvendo 87 empresas.
2: Foram cumpridos 9 mandados de busca em municípios de Goiás, São Paulo e Rio Grande do Sul.
3: Os investigados podem responder por crimes como lavagem de dinheiro, evasão de divisas e organização criminosa.
2: A Receita Federal abriu consulta à restituição automática do Imposto de Renda.
3: A partir de amanhã, os contribuintes podem checar se têm direito ao lote especial de restituição automática.
2: Ele é destinado a contribuintes que não apresentaram declaração e possuem um cronograma próprio.
4: O lote automático beneficia contribuintes que não eram obrigados a declarar o imposto de renda em 2025, não entregaram a declaração, tiveram o imposto retido na fonte em 2024 e têm até R$ 1.000 a receber. Para receber, é necessário que o CPF esteja regular e vinculado a uma chave Pix. Para saber se tem direito, a consulta poderá ser feita pelo site ou pelo aplicativo da Receita Federal a partir desta quarta-feira. Também será possível conferir a declaração simplificada feita pela Receita e incluir informações, se necessário, além de fazer ajustes antes da conclusão do processamento. O órgão orienta que a consulta seja realizada apenas pelos canais oficiais para garantir a segurança das informações. O pagamento vai ser feito no dia 15 de julho, diretamente na conta vinculada à chave Pix do tipo CPF. Graziela Mendonça para a Voz do Brasil.
3: A Receita Federal ressalta que este lote especial de restituição automática não faz parte do calendário regular de restituições.
2: Os lotes regulares continuam sendo pagos normalmente aos contribuintes que entregaram a declaração dentro do prazo legal. O próximo lote regular está previsto para o dia 31 de julho.
3: Começaram hoje os pagamentos do seguro defeso referentes a períodos de proibição da pesca anteriores a 2026.
2: No valor de um salário mínimo por mês, o seguro é destinado a quem precisa interromper a atividade durante o defeso para proteger a reprodução dos peixes.
5: Márcio Luiz Nascimento é pescador em Santa Catarina e ele conta como se prepara para o período de defeso em que a pesca fica proibida.
6: A gente que é pescador, a gente sempre pensa no inverno, né? Que é para nós esse período agora. Então a gente tem que se programar, guardar uma moedinha trocada, né? Para se manter sustentado com a família.
5: Nos períodos de defeso, ou seja, a pausa devido à reprodução das espécies, os pescadores artesanais têm direito ao seguro defeso, no valor de um salário mínimo mensal. Nesta terça-feira, começaram os pagamentos referentes aos períodos de defeso anteriores a 2026. Os valores estão sendo depositados em parcela única para pescadores artesanais que tiveram o direito ao benefício reconhecido e aguardavam a emissão do pagamento. Têm direito os trabalhadores que já solicitaram auxílio dentro do prazo, cumpriram todos os requisitos e tiveram o pedido aprovado pelo Instituto Nacional do Seguro Social e INSS.

0: Os pescadores artesanais podem consultar a situação do pagamento pelo aplicativo Carteira de Trabalho Digital ou pelo portal Emprega Brasil no endereço empregamaisbrasil.trabalho.gov.br/trabalhador. Quem ainda possui pedidos em análise pode acompanhar o andamento do processo pelos canais oficiais Meu INSS, site e aplicativo e Central 135. Reportagem Gabriela Noronha.
1: E também sobre o assunto, eu e Mariana Jungmann conversamos mais cedo com a presidente do INSS, Ana Cristina Silveira. Vamos ouvir.
2: Presidente Ana Cristina Silveira, um prazer ter a senhora com a gente aqui na Voz do Brasil mais uma vez. Vamos falar então de seguro defeso? Ele começou a ser pago aí para os pescadores. E aí a minha primeira pergunta é, ele vai ser pago agora para pescadores de todo o país ou isso varia de acordo com cada região, com cada tipo de pesca, por exemplo, se de rio ou de mar?
3: O seguro defeso pescador artesanal, ele vai ser pago para todo o país, para quem fez o requerimento até outubro de 2025, junto ao INSS. Já foi feita a análise e a gente está pagando entre 7 e 11 de julho de 2026 a 121 mil pessoas, no valor de R$ 721 milhões.
1: E quem está apto a receber?
3: Todos que fizeram a solicitação dentro do prazo até outubro de 2025, que levaram as documentações necessárias, porque a partir de novembro de 2025, a competência passou a ser do Ministério do Trabalho e Emprego.

0: da economia familiar.
1: Presidente, quais são os documentos que o pescador deve apresentar ao INSS para solicitar o seguro e por onde ele começa a fazer esse pedido?
0: Então, a partir de novembro de 2025, ele vai fazer esse requerimento no portal Emprego Brasil ou na carteira de trabalho digital, uma vez que a gestão do seguro defesa do pescador artesanal passou a ser do Ministério do Trabalho e Emprego. A documentação permanece a mesma. São os documentos pessoais, o registro geral de pesca a partir de um ano e também o comprovante de contribuição referente ao produto que ele comercializa.
2: E, aliás, aqui é muito importante a gente lembrar que os pescadores precisam manter os seus registros atualizados. Isso é feito com o Ministério do Trabalho, não é feito com a Previdência Social, mas é sempre bom a gente reiterar aqui a importância de que eles tenham o registro regularizado para que eles possam ter direito ao seguro-defeso, né, presidente?
0: Isso, ele faz a partir de um aplicativo do Ministério da Pesca e Agricultura e ele tem que ter esse registro há mais de um ano para poder ter direito ao seguro defesa do pescador artesanal.
2: Perfeito.
1: E os pescadores que já fizeram pedido e não receberem, podem recorrer? Como é que procede nesse caso?
0: Então, essa pergunta ela é muito importante, porque nesse período de 7 a 11 de julho de 2026, serão pagos os pedidos já analisados, mas ainda não analisamos todos. Nós vamos analisar o restante nos próximos 60 dias. Então, só cabe recurso quando o requerimento for negado. Então, enquanto tiver em análise, não cabe recurso.
2: Muito bem, nós conversamos com Ana Cristina Silveira, presidente do INSS. Presidente, muito obrigada pela sua entrevista aqui à Voz do Brasil.
0: Eu agradeço, é um prazer estar aqui com vocês na EBC e na Voz do Brasil.
3: Câncer de mama é a principal causa de morte por câncer entre mulheres no Brasil e no mundo.
1: E para tratar os casos mais agressivos da doença, foi aprovado esta semana um novo tratamento que consiste na aplicação, na ampliação do uso de um medicamento já disponível no país.
4: Pacientes com câncer de mama poderão usar uma nova medicação para o tratamento da doença. A Agência Nacional de Vigilância Sanitária aprovou uma nova indicação terapêutica para o medicamento Enhertu, Trastuzumab deruxtecana, que já é registrado no Brasil para câncer de mama. A indicação é para o tratamento auxiliar de pacientes adultos com câncer de mama HER2 positivo, que apresentam doença invasiva residual, mesmo após quimioterapia e cirurgia. O câncer de mama é o tipo de câncer mais diagnosticado no mundo e a principal causa de morte por câncer entre mulheres. Aqui no Brasil, entre 10% a 19% dos casos, há a presença do HER2, o subtipo associado à maior agressividade e pior prognóstico. A nova indicação da Anvisa se baseou em estudo que demonstrou melhora clinicamente relevante na sobrevida livre de progressão. Os resultados mostraram redução de 53% no risco de recorrência invasiva ou morte com o uso do Enhertu. Daniele Popov para a Voz do Brasil.
3: E a Anvisa alerta que as canetas emagrecedoras de tirzepatida, contrabandeadas do Paraguai e comercializadas ilegalmente no Brasil, não têm a mesma eficácia e segurança dos medicamentos registrados no país.
1: Segundo a agência, não há evidências de que esses produtos sejam equivalentes aos aprovados para uso no Brasil.
5: A Agência Nacional de Vigilância Sanitária informou que não há comprovação de que as canetas de tirzepatida contrabandeadas sejam equivalentes aos medicamentos registrados no Brasil. Uma análise realizada pelo Centro de Informação e Assistência Toxicológica da Unicamp testou marcas vendidas ilegalmente em redes sociais no país. Segundo a Anvisa, os testes realizados identificaram apenas a presença do princípio ativo, além da concentração e da estrutura molecular da substância. A agência explica que para comprovar que dois medicamentos são equivalentes, é preciso fazer estudos específicos em centros credenciados. Esses testes avaliam, por exemplo, como o medicamento é absorvido pelo organismo, quanto da substância chega à corrente sanguínea e quanto tempo ela

0: e qualidade dos medicamentos aprovados para uso no Brasil. Thaís de Araújo, para a Voz do Brasil.
1: O Ministério da Saúde e o IBGE realizam a terceira edição da Pesquisa Nacional de Saúde.
2: A coleta de dados vai até 30 de novembro.
1: A pesquisa reúne informações sobre as condições de saúde da população, fatores de risco, acesso aos serviços de saúde e determinantes sociais.
2: Nesta edição, aproximadamente 140 mil domicílios serão visitados. O questionário individual será aplicado a um morador com 15 anos ou mais.
1: Desta vez, a Pesquisa Nacional de Saúde vai contar com coleta de sangue e urina em uma amostra da população de 15 mil a 20 mil participantes com 35 anos ou mais.
2: Entre os exames previstos estão hemograma, hemoglobina glicada, creatinina, ácido úrico, sódio e potássio, além de sorologia para chikungunya e dosagem de chumbo e mercúrio.
1: Proprietários de imóveis rurais podem acessar por meio do aplicativo Meu Imóvel Rural documentos e informações sobre seus imóveis em um único ambiente digital.
2: A plataforma permite também o compartilhamento de dados com bancos e cooperativas, além de informar sobre condições climáticas.
3: Proprietários de imóveis rurais podem reunir em um único aplicativo documentos e informações que antes precisavam ser consultados em diferentes sistemas públicos. Disponível gratuitamente para celulares Android e iPhone, o acesso é feito com a conta GovBR. O coordenador-geral da Secretaria de Transformação do Estado do Ministério da Gestão e Inovação em Serviços Públicos, Carlos Guedes de Guedes, destaca as vantagens do serviço.
4: O agricultor hoje tem na palma da mão seus documentos, os documentos da propriedade.
3: Além de consultar dados do Cadastro Ambiental Rural, do Sistema Nacional de Cadastro Rural, do Sistema de Gestão Fundiária e do Cadastro Nacional da Agricultura Familiar, o aplicativo permite emitir o certificado de cadastro de imóvel rural e compartilhar informações com cooperativas, instituições financeiras e assistência técnica, sem informar a senha da conta GovBR. Duas novas funcionalidades ampliam os serviços oferecidos pelo aplicativo. O Tô em Dia verifica possíveis pendências que podem dificultar o acesso ao crédito rural e orienta como regularizar a situação. Já o Produção Certa reúne informações que ajudam o produtor no planejamento da produção, como detalha o coordenador Carlos Guedes de Guedes.
4: Se ele planta milho, o zoneamento climático vai dizer para o agricultor qual é a melhor época de plantar milho e que ali ele vai poder pegar o crédito rural oficial, ali ele vai poder pegar o seguro rural, porque ele está plantando na hora certa. Da mesma maneira, se ele planta, né, milho, ele quer saber o custo de produção do milho, ele vai ter a informação a partir dessa parceria com a Conab, aonde está o custo de produção e o preço do milho nos principais centros produtores e consumidores do país. E se ele quiser saber a previsão do tempo, ele consegue também ver essa informação a partir do Zoom no município da localização da propriedade.
3: O aplicativo Meu Imóvel Rural atende tanto os agricultores familiares quanto médios e grandes produtores rurais. Reportagem Caroline Blaut.
1: 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Filmes e festivais de cinema nacionais podem se inscrever para receber apoio do Banco Nacional de Desenvolvimento Econômico e Social, o BNDES.
2: Serão destinados recursos a 5 filmes de longas metragens e a 3 festivais de cinema nacionais.
1: Saiba como participar na reportagem de André de Barros Lima.
5: O banco vai patrocinar 15 filmes de longas metragens divididos em 5 categorias. Ficção grande público, ficção destaque de crítica, documentário, animação e selecionado em festival internacional. O edital também vai apoiar 3 festivais de cinema nacionais e vai contar com reserva de vagas pelo critério de indução regional para participantes da cadeia produtiva do audiovisual das regiões Norte, Nordeste e Centro-Oeste. As inscrições para o edital de cinema do BNDES estão abertas até o dia 13 de agosto. Você pode obter mais informações sobre o edital no site bnds.com.br.

0: www.gov.br. Reportagem André de Barros Lima.
1: Audiovisual nacional na palma da mão.
2: A plataforma Tela Brasil, que reúne filmes, documentários e animações brasileiras, agora está disponível na loja de aplicativos do sistema Android.
1: O catálogo reúne 555 obras, incluindo longas, curtas e produções premiadas internacionalmente.
3: Já está disponível para Android e iOS o aplicativo do Tela Brasil. Agora é possível assistir a produções nacionais de filmes na palma da mão. O Tela Brasil é a primeira plataforma pública de streaming do audiovisual nacional. No aplicativo estão reunidas de forma gratuita mais de 500 obras brasileiras entre 1910 e 2025. O acesso é feito apenas com login na plataforma gov.br. O aplicativo oferece praticamente os mesmos recursos da versão para navegador, como busca por títulos, navegação por categorias, criação de listas, histórico de exibição e reprodução automática. A plataforma também possui recursos de acessibilidade na maior parte do catálogo dos filmes, como legendas descritivas, audiodescrição e tradução em libras. O acervo reúne obras audiovisuais brasileiras, abrangendo diferentes gêneros, como ficção, documentário, animação e experimental. São produções em longa, média e curta metragem. Há ainda uma seleção especial com produções e coproduções brasileiras que marcaram presença no Oscar desde 1960. Para assistir, basta acessar o site telabrasil.cultura.gov.br ou buscar o Tela Brasil na loja de aplicativos do seu celular. Reportagem Edinaldo Júnior.
2: O Ministério da Cultura, em parceria com o CNPq e o Ministério do Trabalho e Emprego, lançou uma chamada pública para implantação de incubadoras da economia criativa.
1: A medida atende a quem trabalha com expressões artísticas e entidades culturais.
2: Pesquisadores e instituições de todo o país já podem enviar projetos científicos e tecnológicos que ofereçam suporte técnico e de formação a trabalhadores, coletivos e empreendimentos culturais.
1: As propostas devem ser enviadas até o dia 10 de agosto. O resultado será divulgado no dia 30 de outubro.
2: O edital completo com as regras de participação já está disponível na página do Ministério da Cultura, em gov.br/cultura.
1: E essas foram as notícias do Governo do Brasil.
2: Uma realização da Secretaria de Comunicação Social da Presidência da República.
1: Com produção da empresa Brasil de Comunicação.
2: Fique agora com as notícias do Poder Judiciário e do Congresso Nacional. Uma boa noite.
1: Boa noite para você e até amanhã.
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6: STF valida lei da Bahia contra desinformação sobre epidemias e pandemias.
7: Justiça Eleitoral inicia convocação de mesários nesta terça-feira.
6: STJ afasta possibilidade de reconhecimento de papiloscopistas da Polícia Federal como peritos oficiais.
7: Boa noite, eu sou Marcela Luiza.
6: Eu sou Walter Lima.
7: O Supremo Tribunal Federal decidiu que é constitucional a lei da Bahia que estabelece multa para a divulgação de informações falsas sobre epidemias e pandemias.
6: A decisão foi tomada por maioria de votos em sessão do plenário virtual. Judite Aragão.
8: A lei baiana prevê multa de R$5.000 a R$20.000 para quem divulgar informações falsas por meios impressos, televisão, rádio ou plataformas eletrônicas, sem citar a fonte primária. A norma também alcança quem produz ou dissemina esse conteúdo de forma dolosa e quem utiliza mecanismos automáticos para ampliar a circulação das informações falsas. A ação foi proposta pelo Partido Liberal, que alegava invasão da competência da União para legislar sobre telecomunicações e radiodifusão, além de violação à liberdade de manifestação do pensamento e à liberdade de imprensa. Mas prevaleceu o voto do ministro Alexandre de Moraes. Para a maioria, a lei trata principalmente da proteção da saúde pública. Temem que estados também podem...

0: legislação sobre telecomunicações.
1: Justiça Eleitoral inicia convocação de mesários.
2: Eles vão...
1: Vota afasta possibilidade de reconhecimento dos papiloscopistas da Polícia Federal como peritos oficiais.
2: Esse reconhecimento poderia levar a um movimento de equiparação salarial. Fátima Uchoa.
3: O papiloscopista tem a função de identificar pessoas, por exemplo, por meio das impressões digitais. A decisão da segunda turma do STJ reformou o acórdão do TRF1 que havia mantido a sentença favorável à ação civil pública do Ministério Público Federal para invalidar atos administrativos da Corregedoria Geral da Polícia Federal que proibiam o reconhecimento dos papiloscopistas como peritos. Para o ministro relator Teodoro Silva Santos, os papiloscopistas policiais federais não estão incluídos no rol de peritos oficiais de natureza criminal previsto em lei, que menciona apenas peritos criminais, médicos legistas e odontolegistas.
1: Brasil bate recorde histórico na contratação de jovens aprendizes, segundo o Ministério do Trabalho e Emprego.
2: E o Judiciário Trabalhista contribui com essa conquista, fortalecendo o acesso ao mercado de trabalho. Rossini Gomes.
4: O Brasil registrou 726 mil jovens aprendizes contratados entre janeiro e abril deste ano. Para a Justiça, esse balanço é reflexo das iniciativas de combate ao trabalho infantil. Por isso, atualmente, mais de 10 tribunais regionais do trabalho desenvolvem ações para incluir quem tem entre 14 e 24 anos no mercado formal, por meio do programa Jovem Aprendiz. Dentre os direitos trabalhistas e previdenciários estão carteira de trabalho assinada, 13º salário, vale transporte e férias no mesmo período da escola ou da faculdade. A Justiça do Trabalho quer garantir acesso seguro ao emprego com formação educacional.
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1: Uma boa noite.
2: E até amanhã.
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0: Boa noite.
1: Boa noite.
0: O avanço da inteligência artificial trouxe novas possibilidades.
2: Se a venda ou a exposição ocorrer por meio da internet, das redes sociais ou de outras tecnologias da informação e comunicação. O relator, senador Fabiano Contarato, do PT do Espírito Santo, informou que entre janeiro e julho de 2025 foram registradas 49.336 denúncias anônimas de abuso e exploração sexual infantil.
3: Nesse cenário, temos que o incremento de penas, sua inserção no rol de crimes hediondos e a ampliação de condutas delitivas promovidas pelo projeto são medidas adequadas e necessárias.
2: O texto também aumenta a punição para quem oferece, troca, disponibiliza, transmite, distribui, publica ou divulga material de violência sexual contra criança ou adolescente. Hoje, a pena prevista para esses atos é de 3 a 6 anos de reclusão e multa. O texto proposto permite aumentar a pena para 4 a 10 anos de reclusão e multa.
0: O senador Plínio Valério, do PSDB do Amazonas, cobrou a votação que amplia a autonomia do Banco Central e inclui o PIX na Constituição. A proposta foi aprovada pela Comissão de Constituição e Justiça em junho. E o senador, que foi relator, lembrou que já expirou o prazo solicitado pelo governo para analisar o texto antes da votação em plenário.
1: Para Plínio Valério, além de fortalecer a autonomia financeira e orçamentária do Banco Central, a PEC garantirá que o PIX permaneça sob responsabilidade exclusiva da instituição, vedando sua terceirização e garantindo a gratuidade para pessoas físicas.
4: Está no nosso relatório. O PIX é do Banco Central. O Banco Central não pode terceirizar e não pode cobrar jamais, taxar jamais pessoas físicas. Garantia maior do que essa não há.
0: E segue para a Câmara dos Deputados um projeto de lei que facilita a importação de bens destinados à pesquisa científica e tecnológica. A proposta busca desburocratizar o processo de importação de insumos por pesquisadores e instituições credenciadas, além de ampliar os mecanismos de isenção tributária.
1: O texto também determina que o CNPq envie periodicamente dados sobre as importações à Receita Federal e à Secretaria de Comércio Exterior para fins de fiscalização e estatística. Além disso, permite que pesquisadores entrem no país com bens científicos como bagagem acompanhada, desde que credenciados. Para o relator, senador Isalci Lucas, do PL do Distrito Federal, o objetivo é dar mais transparência e agilidade ao processo de importação, sem criar exigências desnecessárias ou contrariar outras leis.
0: A Comissão de Segurança Pública aprovou o projeto de lei que inclui os partidos políticos e suas fundações no rol de entidades sujeitas aos mecanismos de controle e fiscalização de lavagem de dinheiro.
1: A proposta quer aumentar a transparência e evitar que recursos de origem criminosa financiem a atividade política no país. Repórter Bruno Lourenço.
5: Os partidos políticos e suas fundações podem passar a ser fiscalizados pelas regras de combate à lavagem de dinheiro. A Comissão de Segurança Pública aprovou a proposta que obriga as legendas registradas no Tribunal Superior Eleitoral a prestar informações sobre movimentações financeiras aos órgãos de controle. A relatora, senadora Ivete da Silveira, do MDB de Santa Catarina, defendeu o endurecimento das regras para garantir a integridade do processo democrático.
6: A experiência recente de investigações de grande repercussão nacional evidenciou que estruturas partidárias podem se tornar canais de circulação e ocultação de valores de origem criminal, com reflexos diretos sobre a lisura das campanhas e a igualdade de condições entre competidores.
5: O texto dá aos partidos políticos as mesmas obrigações de rastreabilidade financeira já aplicadas a bancos, corretoras e joalherias, entre outras. O projeto baseou-se em propostas da campanha Unidos contra a Corrupção.
0: Muito mais potente que o gás carbônico na retenção de calor na atmosfera, o gás metano é um dos principais responsáveis pelo aquecimento global. Grande parte dessas emissões vem da decomposição de resíduos orgânicos em lixões e aterros, além da agropecuária e de atividades industriais.
1: Para reduzir esse impacto ambiental e transformar

0: transformar parte desses resíduos em energia renovável, a Comissão de Assuntos Econômicos do Senado aprovou a criação do Programa Nacional de Metano Zero. A proposta também incentiva a coleta seletiva e o reaproveitamento de materiais recicláveis e orgânicos. Repórter Márcio Maturana.
1: Para reduzir as emissões de metano, incentivar a coleta seletiva e estimular o reaproveitamento de resíduos recicláveis e orgânicos, a Comissão de Assuntos Econômicos aprovou a criação do Programa Nacional do Metano Zero. O gás é um dos principais responsáveis pelo aquecimento global. A proposta do Metano Zero pretende também estimular tecnologias capazes de transformar resíduos agropecuários, industriais e urbanos em energia renovável. O autor do projeto é o senador Fernando Dueire, do PSD de Pernambuco.
2: Esse projeto, senhor presidente, cria um ambiente de segurança jurídica, de previsibilidade para investimentos. Estimula tecnologias como a biodigestão, a anaeróbica e a recuperação energética de resíduos. Fortalece a participação das cooperativas, mecanismos transparentes de certificação, governança e comercialização de créditos ambientais.
1: O texto segue para a Comissão de Meio Ambiente com emendas do relator, o senador Eduardo Braga, do MDB do Amazonas. Uma delas dá caráter voluntário à certificação de origem metano zero para empreendimentos que comprovarem redução de emissões de gases do efeito estufa.
3: E o Brasil vai ganhar uma Universidade Federal do Esporte. Após a aprovação do Senado, foi sancionada a lei que cria a universidade. A instituição terá sede em Brasília.
0: A universidade vai atuar no ensino, na pesquisa, na extensão e na inovação em ciência do esporte. Repórter Henrique Nascimento.
4: A proposta também prevê a formação de profissionais para áreas como treinamento de atletas, gestão esportiva, políticas públicas, saúde, educação e para desporto. Para o atleta paralímpico Leomon Moreno, a criação da universidade pode abrir novas oportunidades para quem vê no esporte um caminho de formação e transformação social.
5: Eu fico muito feliz de ter saído de Ceilândia aqui em Brasília, ter ganhado a vida através do esporte, que eu e todos os outros atletas teremos a oportunidade de poder nos capacitar, nos graduar e contribuir também para que o nosso país seja o país do esporte. Quando a gente alinha o esporte, a educação, transformando em cultura dentro do país, a gente constrói ótimos cidadãos, olhando principalmente para a pessoa em si e não para um detalhe.
4: A proposta foi aprovada pelo Senado em junho, com voto favorável da senadora Leila Barros, do PDT do Distrito Federal. Ela defendeu a formação esportiva como instrumento de cidadania.
6: O esporte, ele é mais do que formar atletas. Nós temos aqui uma nata de grandes atletas e para-atletas que representam com muito amor a nossa pátria. Mas, para além disso, há a promoção da cidadania. Nós sabemos o que o esporte fez nas nossas vidas, o quanto o esporte é um braço na saúde, na segurança pública, na educação. Um dos maiores legados que eu trago para a política é o seguinte: na política, infelizmente, a gente não ama todos, como na vida a gente não ama todos. Mas eu aprendi no esporte que o meu era coletivo. A gente tem que se respeitar.
4: Segundo o Ministério da Educação, a previsão é que a universidade comece as aulas em 2027.
0: Edição de Paula Groba e trabalhos técnicos de Eliseu Caires. O Jornal do Senado fica por aqui. Acompanhe agora as notícias da Câmara dos Deputados. Boa noite.
3: Boa noite e até amanhã.
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8: Câmara aprova a criação de Programa Nacional de Combate ao Câncer.
9: Comissão rejeita substituição do dinheiro em espécie por moeda digital.
8: Deputados garantem ressarcimento de violência doméstica pelo agressor.
9: Boa noite. Já está no Senado o projeto aprovado pelas comissões da Câmara que determina o ressarcimento pelo agressor de despesas provocadas por violência doméstica. A repórter Maria Neves tem os detalhes sobre a questão.
10: A Comissão de Constituição e Justiça da Câmara dos Deputados aprovou o projeto que obriga companheiro agressor a ressarcir sozinho os danos causados à mulher vítima de violência doméstica, com a sua parte da divisão dos bens. O objetivo da medida é preservar o patrimônio da mulher. De acordo com o autor da proposta, deputado Jonas Donizete, do PSB de São Paulo, há casos em que agressores condenados pela justiça propõem pagar o ressarcimento dos danos causados à mulher com o patrimônio comum do casal.
11: A aprovação desse projeto é muito importante porque a mulher vítima de violência já é um sofrimento muito grande, sofrimento físico, sofrimento psicológico, e teve uma causa na justiça que a pessoa entrou porque estava tirando o próprio patrimônio dela para fazer aí a reparação da violência. Então esse nosso projeto, ele deixa claro que toda reparação que tiver financeira vem do patrimônio do agressor, da pessoa que praticou o ato de agressão, porque é um absurdo a vítima pagar para ela mesma.
10: Atualmente, o Código Civil já determina que nos casamentos com regime de comunhão parcial de bens, as obrigações provenientes de atos ilícitos não podem entrar na reparação. Isso significa que o agressor deve pagar sozinho pelos prejuízos causados. A Lei Maria da Penha também já estabelece que o ressarcimento de mulher vítima de violência não poderá trazer prejuízo ao seu patrimônio ou de seus dependentes. Ainda assim, especialistas afirmam ser necessário deixar mais explícito que a vítima não pode contribuir para reparar os prejuízos causados por parceiros violentos. De acordo com Jonas Donizete, a ideia do projeto foi proposta pelo Centro de Estudos Judiciários do Conselho da Justiça Federal. Da Rádio Câmara de Brasília, Maria Neves.
12: Ayrton Faleiro, do PT do Pará, cobra a aprovação urgente do projeto de lei que combate a misoginia. Ele argumenta que o Congresso precisa se sintonizar com o sentimento das ruas e com as demandas urgentes da sociedade antes do encerramento do semestre legislativo.
9: Para ilustrar a necessidade inadiável da aprovação da lei, Ayrton Faleiro cita o caso de uma mulher estrangulada pelo marido, encontrada morta com um filho de um ano mamando em seu peito. O congressista pede à Câmara que supere visões conservadoras e aprove a lei contra a misoginia.
7: Justiça.
12: Adriana Ventura, do Novo de São Paulo, denuncia a suposta parcialidade de órgãos de controle que estariam paralisando investigações criminais envolvendo familiares de autoridades do Poder Executivo para evitar impactos no processo eleitoral.
9: Segundo Adriana Ventura, existe um aparelhamento generalizado envolvendo a Procuradoria da República e as cúpulas dos três poderes, resultando no arquivamento de denúncias. Ela cobra a instalação de comissões parlamentares para investigar a situação e colocar um fim à impunidade.
12: Márcio Gerri, do PC do B, contesta a contratação de uma operação de crédito de R$1,3 bilhão entre o governo do Maranhão e o Banco do Brasil. Ele aponta que a liberação dos recursos em ano eleitoral exige transparência sobre a finalidade e o impacto da nova dívida.
9: Márcio Gerri cita a decisão judicial que chegou a suspender o empréstimo, depois liberado pelo Tribunal de Justiça do Maranhão, sem análise de mérito da ação. O parlamentar pede que o Banco do Brasil não compactue com a transação, a fim de preservar o equilíbrio do jogo democrático no Estado.
12: Otone de Paula, do PSD, critica a atuação de uma promotora do Ministério Público do Rio de Janeiro durante um evento da Associação dos Conselheiros Tutelares do Estado. Ele acredita que a representante do MP

0: acompanhou a votação.
1: A Comissão de Constituição e Justiça da Câmara aprovou uma proposta que prevê a criação do Programa Nacional de Combate ao Câncer e de Assistência a Portadores. A medida busca ampliar a prevenção, o diagnóstico e o tratamento da doença no país. O programa será executado pelo Ministério da Saúde. Entre as prioridades estão realizar campanhas educativas, fazer exames para detecção precoce da doença e ampliar a oferta de tratamento de alta complexidade em todas as regiões do país, com o objetivo de reduzir as desigualdades no acesso aos serviços de saúde. O texto também prevê apoio do poder público à pesquisa científica e à inovação tecnológica voltadas à prevenção, ao controle e ao tratamento do câncer. O relator do projeto, o deputado Átila Lira, do PP do Piauí, considerou a medida conveniente e oportuna.
2: Recursos nós temos leis orçamentárias pela obrigatoriedade com gasto de saúde e com um programa como esse, eu não tenho dúvida que nós vamos ter mais recursos tendo destinado para a gente combater o tratamento e também a prevenção e dar mais estrutura aos nossos hospitais e também às nossas pesquisas para que a gente possa ter mais vacinas, mais drogas e mais estruturas, máquinas e inovações na área do combate ao câncer.
1: A proposta que cria o Programa Nacional de Combate ao Câncer e de Assistência a Portadores já pode seguir direto para o Senado, a menos que haja recurso para votação antes pelo plenário da Câmara. Na Rádio Câmara de Brasília, Paula Bittar.
3: Comissões.
4: Ismael, do PL de Santa Catarina, pede a criação de uma comissão especial para debater projetos em defesa das comunidades terapêuticas. Ele argumenta que o tema merece mais atenção por envolver entidades que acolhem milhares de jovens em tratamento contra a dependência química.
3: Ismael sustenta que a comissão deve aprimorar a legislação, regulamentar o funcionamento e garantir padrões de qualidade, fiscalização e financiamento das comunidades terapêuticas. Ele também defende a expansão das parcerias com sistemas públicos de saúde e de assistência social.
4: Osmar Terra, do PL do Rio Grande do Sul, condena a autorização de plantio e uso de maconha para fins medicinais no Brasil. Segundo o parlamentar, as autoridades responsáveis pela decisão usurparam a competência do Congresso para legislar em nome do povo sobre o tema.
3: Segundo Osmar Terra, a substância agrava surtos e está associada, em sua avaliação, à maioria das interdições de jovens no país, além de contribuir para o aumento de acidentes fatais no trânsito gaúcho. Ele pede ao Congresso que anule as decisões da Justiça e de órgãos reguladores sobre o tema.
5: Direitos Humanos.
4: Luiz Lima, do Novo, do Rio de Janeiro, alerta para o crescimento de mais de 90% no número de moradores de rua no Brasil desde 2022, segundo dados do Cadastro Único. O deputado responsabiliza o governo federal, afirmando que a situação reflete a queda no poder de compra da população.
3: Luiz Lima questiona as explicações apresentadas pelo Ministério do Desenvolvimento e Assistência Social, Família e Combate à Fome, que aponta o desemprego entre as causas do problema, enquanto o próprio Executivo Federal afirma que a taxa de desocupação caiu.
4: Ranieri Paulino, do Republicanos da Paraíba, pede a sanção do projeto que cria a Semana Nacional da Ética e da Cidadania. Segundo o deputado, que é autor da proposta, a iniciativa busca estimular a reflexão sobre respeito e tolerância em contraposição aos discursos de ódio.
3: Ranieri Paulino afirma que o projeto aprovado pelo Congresso incentiva o diálogo em escolas, universidades e órgãos públicos na primeira semana de todo o mês de maio. Ele acredita que as pautas humanitárias estão acima das diferenças partidárias e devem unir o país em torno de propostas positivas.
4: Patrus Ananias, do PT de Minas Gerais, anuncia o relançamento da Frente Parlamentar em defesa da soberania nacional, orientada pelo fortalecimento do Estado Democrático, pela participação social e pela implementação de políticas públicas de inclusão.
3: Coordenador do Grupo Parlamentar, Patrus Ananias defende que um país forte precisa de investimentos na educação e no SUS, com tributação justa e resistência a pressões políticas externas. O legislador defende ainda a União Nacional para proteger as riquezas nacionais e a dignidade dos brasileiros.
5: Consumidor.
4: A comissão rejeita a possibilidade de extinção de dinheiro em espécie. A repórter Silvia Munhato explica a questão.
6: A Comissão de Desenvolvimento Econômico da Câmara dos Deputados aprovou o projeto de lei que proíbe a extinção do papel moeda e a substituição dele por moeda digital. Foi rejeitada a proposta que buscava a extinção gradual. A relatora, a deputada Bia Kicis, do PL do Distrito Federal, diz que é importante manter o papel moeda.
7: O papel moeda ainda desempenha

0: são relevantes para milhões de brasileiros, especialmente para populações vulneráveis, para cidadãos com limitado acesso a serviços financeiros digitais e para aqueles que habitam em localidades com insuficiente estrutura tecnológica. Ademais, o dinheiro em espécie constitui importante instrumento de liberdade econômica, inclusão financeira e segurança operacional, funcionando como alternativa em situações de falhas tecnológicas, indisponibilidade de sistemas eletrônicos ou interrupções de serviços.
1: A relatora, no entanto, suprimiu o trecho que limitava o acesso do Banco Central aos dados de transações e contas particulares. Outra emenda excluiu a exigência de aprovação do Congresso Nacional, por maioria absoluta, de proposta para extinguir o papel moeda. A proposta que não permite a extinção do dinheiro em espécie ainda será analisada pelas comissões de Finanças e Tributação e de Constituição e Justiça e de Cidadania. Da Rádio Câmara de Brasília, Silvia Minhato.
2: Meio Ambiente. Milton Tato, do PT de São Paulo, coordenador da Frente Ambientalista, critica o esvaziamento do mês do meio ambiente e repudia o retrocesso na pauta ecológica e a aprovação de projetos que enfraquecem a fiscalização, a preservação e o combate ao desmatamento.
3: Milton Tato condena a Câmara por ignorar as 35 propostas de conservação sugeridas pela Frente e pela sociedade civil e por esvaziar o debate sobre o desenvolvimento sustentável, ameaçando a biodiversidade e distanciando o Brasil das metas globais de enfrentamento da crise climática.
2: Relações Exteriores. Tadeu Venere, do PT do Paraná, critica a atuação de parlamentares brasileiros nos Estados Unidos, acusando integrantes da oposição de agir contra os interesses nacionais ao discutir tarifas comerciais. Para o deputado, a postura favorece interesses estrangeiros e prejudica o Brasil.
3: Tadeu Venere acrescenta ainda que integrantes da oposição colocam interesses políticos acima dos interesses nacionais. Na visão do deputado, esse tipo de conduta enfraquece a direita e pode ter consequências políticas e jurídicas.
2: Trabalho. Átila Lins, do PSD do Amazonas, apresentou projeto que cria regras para o auxílio fardamento de policiais militares, bombeiros militares e guardas municipais. O congressista esclarece que a proposta uniformiza e critérios de concessão anual do benefício para evitar disputas judiciais nas corporações.
3: Átila Lins pontua que o texto preserva a autonomia de estados, do Distrito Federal e de municípios na regulamentação das despesas. Ele acrescenta que a proposta prevê pagamento em caso de promoção, quando a mudança de função exige novos padrões, insígnias ou peças do uniforme.
2: Transportes. Pompeu de Matos, do PDT do Rio Grande do Sul, defende dois projetos voltados à proteção dos ciclistas. As propostas, segundo ele, preveem a criação de espaços seguros para bicicletas nas rodovias e o planejamento de vias que garantam mais segurança para quem pedala.
3: Pompeu de Matos também propõe aumentar as penas para motoristas que atropelarem ciclistas após dirigir embriagados, participar de rachas, trafegar em alta velocidade ou fugir sem prestar socorro. Ele explica que as medidas buscam reduzir acidentes e preservar vidas.
2: Merlong Solano, do PT, comemora o início das operações de exportação em grande escala pelo porto de Luiz Correia, no litoral do Piauí. Segundo o deputado, o funcionamento do terminal encerra uma longa espera e amplia a capacidade logística do estado para o escoamento da produção.
3: Merlong Solano acredita que o porto deve reduzir os custos de exportação, além de impulsionar a geração de empregos no Piauí. O parlamentar também destaca a participação do governo estadual e da iniciativa privada na viabilização do empreendimento.
2: Economia. Comissão da Câmara aprova a inclusão da Confederação Nacional do Transporte no Conselho Deliberativo do SEBRAE Nacional. Mais informações com Sofia Peçanha.
4: A Comissão de Indústria, Comércio e Serviços aprovou o projeto que inclui a Confederação Nacional do Transporte no Conselho Deliberativo do SEBRAE Nacional. Atualmente, o Conselho conta com representantes da Confederação Nacional da Agricultura, da Confederação Nacional do Comércio e da Confederação Nacional da Indústria. A medida busca incluir o setor de transportes, que, segundo o deputado Gilmar Tato, do PT de São Paulo, autor do projeto, é um elo vital entre as diversas atividades econômicas, facilitando o escoamento da produção agrícola e industrial, além de viabilizar o comércio e serviços. Apenas em março de 2025, o setor de transporte rodoviário de carga atingiu mais de 20 mil novos CNPJs cadastrados como microempreendedores individuais, sendo o setor com o maior número de pequenos negócios criados, de acordo com o levantamento realizado pelo SEBRAE, como ressalta o deputado Guilherme Uchoa, relator na comissão.
5: Além disso, a expressiva participação das microempresas nesse setor reforça a necessidade de inclusão da sua representação no Conselho.
4: O projeto busca reconhecer a importância estratégica do setor de transportes, ampliar a pluralidade de vozes no colegiado e permitir que as demandas específicas do setor sejam devidamente debatidas no âmbito da entidade. O Serviço Brasileiro de Apoio às Micro e Pequenas Empresas, mais conhecido como SEBRAE, é uma entidade privada que promove a competitividade e o desenvolvimento sustentável dos empreendimentos de micro e pequenas empresas. Agora, o projeto que inclui e a Confederação Nacional do Transporte no Conselho Deliberativo do SEBRAE Nacional será analisado pela Comissão de Constituição e Justiça. Da Rádio Câmara de Brasília, Sofia Pessanha.
6: Desenvolvimento Regional.
3: Juliana Cardoso, do PT de São Paulo, condena a prestação dos serviços da Sabesp e denuncia que moradores enfrentam falta de água, ausência de coleta de esgoto e cobranças indevidas. Segundo ela, há comunidades que recebem tarifas de esgoto, mesmo sem contar com rede de coleta.
2: Juliana Cardoso cobra explicações da Sabesp, a revisão das cobranças e mais fiscalização dos serviços. A deputada também pede a ampliação do acesso ao saneamento básico, afirmando que vai continuar acompanhando a situação no estado de São Paulo.
3: Ao prestar contas de seu mandato, Ricardo Maia, do MDB da Bahia, declara que viabilizou a inauguração de uma unidade de pronto atendimento em Ribeira de Pombal e a entrega de veículos para o município de Tucano.
2: Ricardo Maia também ressalta que participou de obras de pavimentação, reformas de escolas e unidades básicas de saúde nos municípios de Heliópolis e Fátima. Ele afirma que os investimentos vão ampliar a infraestrutura e melhorar o atendimento público na região.
3: Ao fazer um balanço das entregas do governo federal em Salvador, Lídice da Mata, do PSB da Bahia, destaca avanços nas áreas de mobilidade e cultura. Entre as ações, a deputada cita o início da operação assistida do VLT e a reinauguração do Teatro Castro Alves.
2: De acordo com Lídice da Mata, os investimentos em infraestrutura e transporte público contribuem para a revitalização urbana da capital baiana. A parlamentar menciona ainda a implantação de uma pista de skate de padrão internacional no subúrbio ferroviário de Salvador.
6: Agricultura.
3: Daniel Almeida, do PCdoB, registra o primeiro festival gastronômico do Aipim, em Entre Rios, na Bahia. Ele acredita que o evento fortalece a agricultura familiar, valoriza as comunidades quilombolas e incentiva a produção derivada da mandioca.
2: Daniel Almeida também celebra a edição de número 73 da Festa dos Vaqueiros do município de Curaçá. Na opinião do deputado, a tradição, além de movimentar a economia local, contribui para preservar a cultura nordestina.
3: Daniel Trzeciak, do PSDB, comemora a reabertura, depois de 16 anos de espera, do Teatro 7 de Abril, em Pelotas, no Rio Grande do Sul. O congressista lembra que o espaço, de 192 anos, é o quarto mais antigo do Brasil e foi tombado pelo Instituto do Patrimônio Histórico e Artístico Nacional.
2: Daniel Trzeciak critica a demora na entrega do Teatro 7 de Abril à população, mas afirma que a casa será fundamental para fomentar a cultura local, valorizar o passado e impulsionar novos investimentos em Pelotas, sua terra natal, que completa 214 anos neste 7 de julho e em todo o estado.
3: Termina agora o Jornal Câmara dos Deputados, produzido pela Rádio Câmara, com trabalhos técnicos de Everson Urani e apresentação de José Carlos Andrade e Márcio Aquilissardi. Uma boa noite para você.
2: Ótima noite para você. A Voz do Brasil volta amanhã.
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2: 8 e 2.
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3: 8:14.
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11: 8:38.

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3: 8:50.